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3: Tô de volta, 9:34, bom dia.
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3: Ótima manhã pra você, matando saudade, trio Parada Dura. Que saudade, hein?

bom demais, fechando muito bem o Alô Clube desta manhã gostosa, maravilhosa de segunda-feira, banda Corpo e Alma, Marcos e Belotti, data especial. Alô Clube volta pra você amanhã, 8 horas da manhã, oferecimento especial da Casa do Cloro Supermercados em Vila Pavão, em Barra de São Francisco, em nome também da Dazilho Eletrônicos, na Avenida Jones dos Santos Neves, centro, em frente ali ao ponto de táxi, loja Mercado Natural, meu amigo, minha amiga que tá aí na panha de café, tá sentindo dores na lombar, na coluna, nas pernas. 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
0: 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Olha, a Polícia Militar Ambiental resgatou 22 aves silvestres que, segundo a polícia, estavam sendo mantidas irregularmente em cativeiro na localidade de São Jorge da Barra Seca, zona rural do município de Vila Valério, aqui no noroeste do Espírito Santo. A polícia disse que uma denúncia anônima feita ao Disque Denúncia levou ao flagrante. O suspeito vai responder na justiça. Tem mais aqui, um homem de 31 anos que dirigia uma caminhonete Toyota Hilux de cor branca que atingiu e matou o ex-vereador Valdir Isaías, de 71 anos, que estava em uma bicicleta no fim da tarde do último sábado na rodovia ES-315, na altura da curva da Jaqueira, na zona rural de Boa Esperança, no noroeste do Espírito Santo. Procurou o destacamento da polícia militar após fugir do local e deu sua versão dos fatos. De acordo com a PM, ele estava acompanhado de um advogado, foi levado à delegacia, ouvido e liberado. O teste do bafômetro dele deu negativo. Em nota, a Polícia Militar informou que os policiais foram acionados para atender uma ocorrência de trânsito envolvendo uma caminhonete e um ciclista. No local, populares informaram aos policiais que um homem teria contado que uma caminhonete transitava sentido Santo Antônio de Pouso Alegre ao centro de Boa Esperança, quando ao passar em uma curva, atropelou o ciclista. 9:54, giro de notícias com os nossos repórteres, Giovana Meirelles. Bom dia, Giovana.
2: 6 pessoas morreram após um acidente envolvendo 2 helicópteros neste domingo no bairro Recreio dos Bandeirantes, na zona oeste do Rio de Janeiro. Os helicópteros colidiram no ar. Em um deles estavam 5 pessoas e no outro apenas o piloto. Todos morreram. Entre as vítimas está Oliver Tree, de 32 anos, um cantor americano conhecido pela música Life Goes On, lançada em 2021. Além dele, as outras vítimas também foram identificadas como Lucas Vignali, diretor de vídeo argentino, Gaspar Prim, youtuber argentino, Lucas Brito Chaves, um produtor musical brasileiro, além dos pilotos Alexandre Souza e Charles Marcilac. Os helicópteros caíram em um local que atualmente é utilizado pela montadora BYD para armazenamento de veículos. Com a queda da aeronave que seguia para Angra dos Reis, houve uma explosão seguida de um incêndio de grandes proporções que atingiu dezenas de veículos que estavam estacionados no pátio. De acordo com informações da ANAC, a Agência Nacional de Aviação Civil, as 2 aeronaves possuíam certificados de aeronavegabilidade válidos e estavam autorizadas a operar. Segundo nota da Polícia Civil do Rio de Janeiro, a investigação sobre as circunstâncias do acidente já está em andamento. A perícia foi realizada no local e agentes da Polícia Civil aguardam agora o laudo do Centro de Investigação e Prevenção de Acidentes Aeronáuticos, o CENIPA. Repórter Giovana Meirelles.
0: Muito obrigado, Giovana Meirelles. 9:56, repórter Clever Ribeiro. Bom dia, Clever.
3: Quem for abrir o processo para tirar a Carteira Nacional de Habilitação vai ter que desembolsar até R$150, além dos outros custos, a partir de agora. Isso porque já está valendo a regra que obriga o candidato às categorias A e B a fazerem um exame toxicológico. Antes, a exigência era para as categorias C, D e E. Quem detalha o exame é o médico toxicologista e diretor do setor de toxicologia do Hermes Pardini, doutor Álvaro Pultinelli.
4: O exame, ele é projetado para cobrir um período de 90 dias, que nós chamamos de janela de detecção. Esses 90 dias corresponde a uma amostra de cabelo com um comprimento aproximado de 3 centímetros. Quando é utilizado pelos corporais, essa janela de detecção cresce um pouco mais. Ela pode chegar 180 dias.
3: Doutor, e quais as substâncias monitoradas neste exame? Explica pra gente.
4: As substâncias normalmente pesquisadas nesse exame são maconha e derivados, anfetaminas e metanfetaminas e seus derivados, cocaína e seus metabólitos, bem como medicamentos medicamentos para dor, como opioides, né? Principalmente a morfina e a codeína. São também pesquisadas substâncias usadas normalmente para emagrecimento, como a fenfluramina, a fenfluorex, masmodol. Essas substâncias, elas alteram fundamentalmente a capacidade de julgamento do motorista, seja porque são substâncias estimulantes, como a cocaína e as anfetaminas, em que alteram a percepção de cansaço do motorista, fazendo com que ele possa se submeter a um tempo excessivo de trabalho, entrando em exaustão e não percebendo, ou seja, porque são substâncias que deprimem o sistema nervoso central, como os opioides e os derivados da cannabis, da maconha.
3: Já aqueles candidatos que tomaram medicamentos controlados, né, devem ter uma atenção especial ali?
4: Sim, inúmeros medicamentos podem comprometer e interferir no resultado. Por isso é importante que toda vez que se faça esse exame, esteja o motorista utilizando o medicamento daqueles ditos controlados, deve ser documentado.
3: O especialista em segurança no trânsito, Maurício Pontelho, explica um dos pontos que motivou a exigência do exame toxicológico para as categorias de carro e moto.
5: A gente precisa entender que hoje a maior incidência, o maior número de acidentes, de pessoas lesionadas e de mortes acontecem exatamente com os condutores das categorias A e B.
3: Agora, em que momento do processo de habilitação que o candidato vai precisar fazer esse exame toxicológico?
5: Ele vai precisar fazer o exame no início do processo. Junto com os exames de aptidão física e mental, ele vai também precisar fazer o exame toxicológico.
3: A instrutora de autoescola, Jéssica Lima, fala que o exame toxicológico pode causar impacto em novas adesões da CNH, mas afirma que a exigência é um avanço para a segurança no trânsito.
6: A medida vem aí trazendo um impacto na nossa área de trânsito. Eu acredito que seja relativamente boa a princípio, porém, os alunos, os candidatos, eles têm um certo receio. Por quê? Porque vai aumentar o custo no final pra gente tirar essa CNH, né?
3: Repórter Clever Ribeiro.
0: Muito obrigado, Clever Ribeiro. Essas e muitas outras informações, arroba Clube FM 103 é o maior portal de notícias e entretenimento de toda a região. Daqui a pouco eu volto trazendo o Clube do Fã e também com a sua participação aqui do 279-9524-7575.
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0: Meu povo amado e querido, MR por aqui, Matheus Rocha, continuo te fazendo companhia até o meio-dia, daquele jeito, de peito aberto e bem com a vida, na melhor e mais ouvida em toda a região, nossa Rede Clube, em 103.9 FM, para Barra de São Francisco, todo norte, noroeste, capixaba, 93.7 FM, Mantena, Minas Gerais e o leste mineiro, Brasil e o mundo de audiência, Clube FM 103.com.br.
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Começando muito bem aqui o nosso Clube do Fã, mandando aquele elogio pra galera que tá ligada com a gente. 10 horas e 12 minutos, 27 9 95 24 75 75. André de Mantena, bom dia, MR, manda alô pra gente, estamos trabalhando na

0: obra aqui, ligados na clube. Valeu, garoto. Um abraço pra você, galera, trabalhando aí nas obras, na sintonia do nosso clube do fã. Alô, Derico, bom dia, meu amigo.
1: Ô, amigo, bom dia, amigo, irmão, camarada. Se for possível, toca pra nós aí, Conteão Carreiro e Pardinho. Migalhas de amor. Vai pra todos que tiver na escuta e gostar da música. Se eu for atendido, eu mais muito obrigado. Tchau, obrigado. Bom dia, fica com Deus.
0: Valeu, Derico, abraço, meu irmão, obrigado pela companhia. Oi, Ilza, bom dia, minha amiga.
2: Bom dia, Matheus. E aí, Ilza, dia de bem?

0: Um abração.
1: Obrigado, minha amiga. Beijo no coração, Ilza, todo mundo de Ariranha, galera na sintonia aqui do nosso Clube do Fã. Deixa eu falar aqui de uma utilidade pública, um ouvinte que perdeu os documentos. Quem é? Deixa eu ver.
2: Ô, gente boa. Rapaz, tô aqui no Corvo do Ouro aqui, moço. Eu queria falar que eu perdi meus documentos sábado, do fuzil até no Paulista ali.
1: Uhum.
2: Giovanni Petro Siqueira. Todos meus documentos tá ali na carteira, moço. Tem como se anunciar aí pra mim na rádio, não?
1: Tá anunciado, Giovanni perdeu os documentos dele aí. Quem encontrou, encontrar, entra em contato aqui com a gente, tá bom? Com a Clube FM, no 27995247575. Bom dia pra Carol, tá ligada comigo em Águia Branca. Bom dia, Matheus. Bom trabalho, boa semana. Obrigada, meu. Obrigado, meu. Beijo no coração. Rosilene, bom dia pra você também. Tá sintonizada com a gente. Tá lá em Itabirinha. Beijo no coração. Obrigado pela companhia. Abraço também aqui. Oi, Matheus. Bom dia. Manda um alô pra gente aqui de Água Doce do Norte. É o Antônio. Tá trabalhando também. Tá sintonizado comigo. Forte abraço pra você. A todo mundo aí de Água Doce do Norte na sintonia aqui do nosso Clube do Fã. Cadê a Rosilene? Fala comigo, meu anjo.
3: Ei, Matheus, bom dia. E a Rosilene, tudo bem?
1: Joia.
3: Matheus, quero participar do sorteio.
1: Uhum.
3: Eu mando a próxima música pra todos os ouvintes e pra você.
1: Obrigado.
3: Tá, uma semana abençoada pra
1: também.
3: Você, tá bom? Fica com Deus. Abraço, beijos.
1: Valeu, Rosilene. Beijão pra você também, meu anjo. A todo mundo aí de Itabirinha na sintonia do nosso Clube do Fã. Abraço pro Eduardo também, tá ligado comigo, mandando um alô especial pra todo mundo de Mantenópolis. Alô, galera de Mantenópolis, um abraço pra vocês. Alô, Ida, beijo no coração, meu anjo. Obrigado. Ô, Neinha, beijo pra você, todo mundo de Santa Luzia, de Mantenópolis. 10:15, primeiro aqui do Clube do Fã, Diego Arnaldo com Mari Fernandes, cadeira amarela.

0: Aí pra você o som do Fala Mansa, mais um dia de sol, 10:21. Vamos pro nosso quadro Palavra de Vida.
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0: Uma ótima manhã pra você, 10:21, manhã gostosa, maravilhosa, tempo nublado, nessa segunda-feira, 15 de junho de 2026. No ar o nosso quadro Palavra de Vida, pra você sintonizado comigo em 103.9, 93.7, e a você de qualquer parte do Brasil e do mundo, nosso aplicativo e também no nosso website, clubefm103.com.br. De vida desta segunda-feira, que você tenha uma semana abençoada por Deus e essa semana seja marcada por saúde, por paz, felicidades, proteção e muitas conquistas. Que Deus ilumine seus caminhos, fortaleça seu coração e renove suas forças para enfrentar tudo aquilo que vier pela frente. A segunda-feira chega trazendo consigo uma oportunidade que muitas vezes não valorizamos. A oportunidade de recomeçar. Recomeçar os sonhos, recomeçar os projetos, recomeçar a caminhada, recomeçar a fé. Talvez a semana passada não tenha sido como você esperava. Talvez algumas portas tenham se fechado. Talvez algumas notícias tenham entristecido o seu coração. Talvez você esteja cansado de lutar, mas Deus está te dando uma nova semana, uma nova chance, um novo começo. E enquanto houver vida, haverá esperança. Nunca desista dos seus sonhos. Nunca abandone seus objetivos. Nunca permita que as dificuldades façam você esquecer aquilo que Deus colocou em seu coração. A vida não é fácil para ninguém. Todos enfrentam desafios, todos carregam lutas que muitas vezes ninguém conhece. Mas aqueles que permanecem firmes e continuam caminhando, mesmo diante das tempestades, são aqueles que um dia colhem os frutos da perseverança. Seja forte, seja corajoso, continue trabalhando, continue acreditando, continue orando, porque Deus honra aqueles que não desistem. Talvez a vitória não chegue hoje, talvez a resposta não venha amanhã, mas se você continuar confiando em Deus, o tempo certo chegará. E quando chegar, você entenderá que cada luta teve um propósito, cada lágrima teve um significado e que Deus esteve cuidando de tudo o tempo inteiro. Por isso, comece essa semana com fé, com esperança, com gratidão e com a certeza de que os melhores dias da sua vida ainda estão por vir. Agora vamos falar com Deus. Senhor, meu Deus e meu Pai, nesta manhã queremos agradecer por mais uma semana que está começando. Obrigado, Deus, pela vida, obrigado pela saúde, obrigado pelas oportunidades que o Senhor nos concede todos os dias. Pai, eu quero apresentar diante de Ti cada ouvinte da Clube FM que acompanha neste momento o quadro Palavra de Vida. O Senhor conhece os sonhos que existem em cada coração, conhece as lutas, conhece os medos, conhece as preocupações, conhece as lágrimas que foram derramadas em silêncio. Pai, visita agora cada pessoa que está desanimada, aquela que pensa em desistir, aquela que perdeu a esperança, aquela que está cansada de lutar. Renova suas forças, Senhor. Renova sua fé, renova sua coragem. Mostra que ainda existem caminhos. Mostra que ainda existem oportunidades. Mostra que ainda existem milagres preparados pelas suas mãos. Abençoa essa semana. Que seja uma semana de portas abertas, de boas notícias, de saúde, de proteção, de prosperidade, de vitórias e testemunhos. Guarda nossas famílias, protege nossos filhos, abençoa o nosso trabalho. Livra-nos de todo mal, de toda enfermidade, de toda tristeza e de todo desânimo. Que a tua presença seja conosco em cada passo, em cada desafio, em cada decisão. E quando nossas forças acabarem, Senhor, segura em nossas mãos e nos ensina a continuar, porque confiamos que o Senhor está no controle de todas as coisas. E aquilo que hoje parece impossível, amanhã será mais um testemunho do teu poder em nossas vidas. Em nome de Jesus. Amém. É o nosso quadro Palavra de Vida para você nessa segunda-feira, 10 horas e 26 minutos. Ah, Jesus. É a canção de hoje com Juliana Souza. Não adianta fingir. Bom dia.

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11: Tô de volta, ótima manhã pra você.
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11: 10:40, mais um clássico com Gine Geno, Copa da Paixão. Bom dia.

0: 10h46, bom dia.
1: Que sentimento esquisito pra você.

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2: Já teve um desses já? Já passou por isso? Oi, grupo.

Tá na Clube Tá Bom Demais, Bruno e Marrone pra você. Ai, que vontade. 3 minutos voltando pras 11 horas da manhã. Vou pro break, hein? Já volto trazendo muito mais música, sua participação. Então saia daí.

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6: Ótima manhã para você sintonizado comigo aqui na número 1 em toda a região. 11:01. 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
6: Ótima manhã para você no nosso Clube do Fã, 11:05. 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

Tô de volta pra você, 11 horas e 11 minutos. Segundona linda, maravilhosa, 15 de junho de 2026. Excelente manhã pra você sintonizado comigo em 103.9 FM, nossa rede clube pra Barra de São Francisco e todo o norte e noroeste do Espírito Santo. Bom dia pra você sintonizado em 93.7, Mantena e o leste mineiro. A você também, meu amigo, minha amiga, de qualquer parte do Brasil e do mundo, clubefm103.com.br e também no nosso aplicativo. Para você que não baixou o aplicativo da Clube ainda, não baixou não? Tenha Clube aí na palma da sua mão, só entrar aí na sua loja de aplicativos, digita lá Clube FM 103.9 e você vai ter a Clube aí na palma da sua mão para ouvir a nossa programação 24 horas por dia, de qualquer parte do Brasil e do mundo.

MR por aqui, seu amigo Matheus Rocha, te faço companhia até o meio-dia, onde quer que você esteja sintonizado comigo, tá aí na sua casa, tá trabalhando, pra você que tá no carro, obrigado pela carona de ponta a ponta, só da Clube. Tá chegando o som da M com Solange Almeida, Preju, bom dia!

0: Tá na Clube Tão Bom Demais, 11:20, bom dia.
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3: Moda demais, bora, Panda.
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Fala, clube, tá bom demais? Ótima manhã pra você, todas as morenas bonitonas ouvindo o MR nesse momento, ó. Beijo, beijo pra todas, né? Tá aí o som do Chicote de Luxo, 11:30, vou pro break, já eu volto com a última sequência aqui do Clube do Fã, não saia daí.

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Eu sou do Teodoro Sampaio. Alô, alô, alô, mulherada! Último clássico desta manhã. Pra você que tá completando hoje mais um ano de vida, nessa segundona, 15 de junho, parabéns aqui pra Helena Pereira, Saulo Brito e também a Marli Nunes. E a você que tá completando mais um ano de vida, desejo muita paz, saúde, felicidades. Essa data se repita aí por muitos e muitos anos e vocês concretizem todos os sonhos. Parabéns a todos aniversariantes do dia. 11:44. Bom dia aqui, ó, pra Lucilene Nicola de Santo Onofre. Bom dia pra Maria Germano também. Bom dia, Matheus. Toca a música pra mim aí. Coloca meu nome de sorteio. Valeu, Maria Germano. Beijo no coração. Bom dia, Matheus. Estou na escuta do programa. É a Cátia Ângela da Vila Farinheira. Abraço também aqui pra Cíntia de Mantena. Bom dia, MR. Manda um alô pra gente aqui. Estamos na sintonia. Obrigado a toda a galera de Mantena. 11:45.

0: Tá na Clube, tá bom demais. A Clube é só pancada de música boa. Felipe Ferrari com o Diego e Arnaldo. É a última aqui do nosso Clube do Fã. Faltando 12 minutos para o meio-dia. Agradecendo a você pelo carinho, pela sua companhia. 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Hoje vocês vão ficar muito bem acompanhado com Jay Pita na área. JP, bom dia, garoto.
1: Bom dia, Matheus. Bom dia, ouvintes da Clube FM. O nosso queridão Gilmar Francisco.
0: Não, você não vai falar isso, não. Quer ver? Na segunda? Não.
1: Ele emendou a parte de manter, na verdade.
0: Tá, entendendo.
1: Ele aproveitou demais, né? Ficou muito animado. Aí ele não aguentou vir trabalhar hoje, não. E eu tô na área.
0: Né? Ah, mas não tá na praia, não, hoje, não.
1: Não, que eu saiba, não. Às vezes foi também, né? Ele nunca sabe.
0: Esse Gilmarzão tá ficando cada dia mais negão. É tanta praia que o JP fala que tá indo, velho.
1: E ele vai e fica os registros também nas redes sociais dele.
0: Ah, é? Rapaz. E o cara apresentou lá no o Rodeio Isso, Show, né? O cara é bom, né?
1: Ontem eu acho que ele saiu tarde lá, rapaz.
0: É?
1: É. E você, trabalhou demais.
0: E você também, né? Então, a nossa equipe. Quem tava lá com você?
1: Eu e o Rafael Matos.
0: Rafael Matos, boa. Matos. Eu vi lá que tinha uns repórteres diferentes também, né? Umas mulheres, uns homens, entrevistando cantor, que não faz parte da nossa equipe, não, mas tava ajudando também, né?
1: Eles ajudam.
0: Tava ajudando.
1: É um reforço.
0: Reforço foi bom lá, hein? E pra quem não viu ainda, JP, só entrar no nosso site, tem tudo, né?
1: É, daqui a pouco
0: as fotos vai sair também,
1: mais conteúdo,
0: né?
1: Isso.
0: Tem mais fotos?
1: Fotos pra sair.
0: Opa, então pra galera que quer compartilhar, pode compartilhar, à vontade, de graça.
1: Claro, claro.
0: De graça. Não cobra nada, não.
1: É até bom, ajuda nós lá.
0: Boa, bom programa, JP.
1: Valeu.
0: Eu volto daqui a pouco, eu vou atravessar a fronteira, tô indo lá pra Mantena, apresentando lá o show da 13, tá bom? De 1 até as 4 da tarde, na Rádio 13 de junho, 99.7. E amanhã também tem mais pra você, Jornal da Manhã, 6 horas da manhã, na Rede Barra Gospel, 6h30 aqui na Clube e também na Rádio 13 de junho. Um abraço pra Marmanjada, porque pra elas, lindas, maravilhosas, eu deixo aqui, ó, um beijo no coração. Tá na Clube, tá bom demais. Esquece não, gente, que o MR aqui, ó.
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0: FM, sejam todos bem-vindos ao nosso Clube Universitário, edição de segunda, edição de início de semana. E aí, turma, como é que vocês estão? Espero que todos bem. Você que tá ouvindo a Clube FM pela 93,7 ou 103,9. A partir de agora, eu, JP João Pedro, te faço companhia até as 16h com o nosso Clube Universitário. Você participa através do nosso WhatsApp Clube. Se você ainda não tem anotado, anote, é o 27995247575. Pode pedir o solo e também a sua música. Vai ser um prazer ter a sua participação, a sua interação aqui com a gente. Lembrando que teremos os nossos quadros, nosso Minuto do Esporte, as informações do mundo das celebridades com a Giovana Damião e muito mais. Tá só começando o nosso Clube Universitário. Chama no 12, aumenta o volume, meio-dia em 1. Boa tarde, segundo.
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0: E pra gente ainda continuar no clima de manter no Rodeio Show, eles que cantaram lá na sexta-feira, Diego e Arnaldo.

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Na sequência vamos de mais música boa, porque a música não para. E na sequência tem o Bruno e o Marrone, Noite de Azar. Tá na Clube, tá bom demais.

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1: E vamos com mais uma super sequência musical.

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0: cavalo de pau, Bruno Denner com Gustavo Lima. O intervalo comercial é coisa rápida, já voltamos com mais uma super sequência musical.
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1: 1h49, segundou, e deixa eu trazer uma notícia boa pra você, hein? 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Até na Clube, tá bom demais. Bom demais, música boa.

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1: Essa música é o seguinte. Essa música é a história daquele casal que tá quase terminando, mas não sabe se termina ou não.

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E é isso, daqui a pouquinho eu falo mais dos nossos patrocinadores. Tá na Clube da Bom Demais, 2h27. Agora bora de música.

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1: 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Agora sim, chega de papo, vamos de música. Lembrando, já já tem Clube das 10, 10 músicas sem interrupção e sem intervalo comercial.

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1: Na sequência tem 30 minutos de música sem interrupção e sem intervalo comercial. 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
2: Se você realmente quer crescer, se você realmente quer uma vida melhor, se você realmente quer viver uma vida melhor do que você está vivendo, você vai fazer um compromisso para si mesmo. Uma jornada pessoal. Que cada dia você vai se dedicar mais no trabalho. Cada dia. Quando você deitar a cabeça no seu travesseiro para dormir, você vai saber que você deu tudo naquele dia. Se você não deixar a luta do seu passado, você nunca experimentará a facilidade do seu futuro. Se você não soltar o velho, você nunca vai crescer no novo você. Deixe de lado quem você era. Foco em quem você vai se tornar. Você sabia que 80% das resoluções de ano novo falham em fevereiro? 80%! É, 80% das pessoas desistem de sua resolução depois de apenas algumas semanas. 80% jogam a toalha. Não seja como a maioria das pessoas. Você tem que ter uma visão maior para a sua vida. Algo que te inspira a se levantar e atacar o dia. Todo dia. Um futuro atraente que você vê por si mesmo. Que irá garantir que você não desista quando os desafios aparecerem. Seus objetivos têm que significar algo para você. Você quer dinheiro? Por quê? Por que você quer dinheiro? É fraco dizer que você quer algo sem ter uma razão por que você quer. Se você não sabe por quê, você nunca vai tê-lo. Se você não sabe por quê, você nunca vai lutar por isso. Se você não sabe por quê, você vai procrastinar, você vai dar desculpas, você vai sair. Você não vai conseguir. Você tem que dar um alvo claro, um plano claro de como e quando você vai obtê-lo. E uma clara razão por que você deve tê-lo. É por isso que as resoluções de ano novo não funcionam, não tem sentido. Eles são geralmente apenas objetivos vazios, alvos cegos. Você não pode acertar um alvo que você não pode ver. Você nunca terá isso se não for importante para você. Diga isso, cara. Se isso importa o suficiente para mim, eu vou dar tempo para isso. Se isso importa o suficiente para mim, eu vou planejar isso. Se isso importa o suficiente, eu vou trancá-lo. Se isso importa o suficiente, eu vou conseguir. E vai mesmo! Eu tenho certeza disso. Você pode ser como todo mundo, definindo essas resoluções de ano novo, se você quiser. Ou você pode ser como a minoria. E você pode viver com metas. Viva com direção. Viva com objetivo. Lembre-se de dizer: estou no controle da minha vida. Eu decido o meu futuro. Eu faço isso todos os dias. Eu mostro isso através das minhas ações todos os dias. A cada único dia. O problema com a maioria dessas pessoas é que não importa que resposta elas recebam. Eles estão apenas esperando para disparar uma desculpa sobre por que não podem fazer. Infelizmente. Você poderia dizer: eu vou transferir US$ 1 milhão para sua conta bancária, apenas envie seus dados. E eles apareceriam com uma desculpa sobre porque não consegue encontrar seus dados bancários. O que essas pessoas realmente querem é a varinha mágica. Sério, que é preciso para chegar até você? O que é preciso para você mudar, cara? Você não conhece o seu propósito? Qual é o seu propósito para esse novo ano? Você não conhece o seu propósito? Trabalhe mais. Todo mundo duvida de você. Trabalhe mais. É tudo que importa. Ouça isso. Eu ouço atentamente, porque isso é tudo que você precisa para alcançar o que você quer na vida. Se você realmente quiser fazer algo de si mesmo, se realmente quiser mudar ou crescer, ou se for um sucesso em sua mente, você deve comprar sempre, trabalhar cada único dia. Esse é um estilo de vida, não é um truque ou solução rápida. Você quer? Trabalhe mais. Por você mesmo. Para você mesmo. Para o seu futuro. Você decide. Trabalhe mais. E os resultados virão. Uma vez que você sabe o seu propósito e sua razão, por que você deve, você não terá problemas para focar. Você não terá um problema de procrastinação, porque o que realmente significa procrastinação é: não é importante o suficiente para mim. O que é importante para você? O que fazemos na vida é que estabelecemos nossos padrões para todos os outros. O que fazemos na vida é olhar para o que alguém fez antes de nós. Nós olhamos para um padrão. Eu não olho para o padrão de ninguém. Eu defino meu próprio padrão. E como me tornei esse homem mais maduro? É que eu literalmente estabeleço meus próprios padrões. Eu comecei a reinventar a roda para mim. Eu não segui a multidão. O que quer que a multidão estivesse fazendo, eu não segui. Eu fiz o que tinha que fazer para chegar onde eu tinha que ir. Eu acredito que o verdadeiro crescimento está no zero. Começar do zero é o verdadeiro crescimento. Você tem que ter atrito em sua vida. Tem que haver atrito em sua vida para você poder seguir em frente, tornando-se o homem mais difícil do planeta. Então, o que me fez quem sou? É basicamente ver essa base rachada e não gostar dela. Então eu tive que aprender a consertar essa base rachada sozinho. É o que acontece. E o que acontece é que você tem que realmente desenvolver muita resistência mental. Mas a resistência mental não foi suficiente. Eu tive que realmente desenvolver uma mente calejada. E eu fiz. Então, eu tive uma mentalidade de vítima. Eu fui uma vítima. Todo mundo bagunçou minha vida. Meu pai, minha sociedade, minha mãe, o que quer que seja. Eu não sou a melhor pessoa do mundo. Eu não sou o mais esperto. Eu não sou nada. Mas eu aprendi a trabalhar mais, diferente de todo mundo ao meu redor. E é assim que eu cheguei onde estou hoje. Vivendo.
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3: Da zona de conforto. Depois dessa belíssima mensagem, nós vamos ficando por aqui, mas a sequência que a gente faz companhia é o Adilson Batista, o homem do Iame, a partir das 4 da tarde. Valeu, família, amanhã Dumar Francisco retorna, a partir de 12:00, ele faz companhia, fechou? Então é isso, boa segunda a todos, bom início de semana e tchau, obrigado.
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gente, amiga! Boa tarde pra vocês, hein? Estamos chegando com o nosso batidão sertanejo, nosso batidão bruto! Com muito prazer, viu? Com muita alegria e como sempre muita, muita gratidão, meu povo. Vamos juntos a partir de agora até as 19 horas com o melhor da moda sertaneja no seu rádio, com o nosso batidão. Tudo bem? Tudo tranquilo? Tudo normal por aí, pessoal? E o Inhame, como é que tá? Tá bom? Tá junto? Ê, coisa boa! Bate

0: sertanejo a partir de agora, hein? 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Quer carona? Aumenta o volume aí.
1: Boa tarde! Quer carona?

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1: É o batidão sertanejo, batidão bruto. A partir de agora, em segundo, hoje, dia 15, gente. 15 de junho de 2026. Pode aumentar o volume, porque a partir de agora a cobra vai fumar, viu? Daquele jeito, de acordo, bichão. E o pau vai cair a folha, moçada, daquele jeito, hein? Porque aqui na Clube do Batidão você sabe como funciona, né? A novidade, menina, que o sistema é bruto demais da conta, viu? A carga é pesada e a porrada, bichão. A porrada é certeira, rapaz. Aí que eu digo, aqui não pica pau, aqui eu sem vergo bico, hein, danado. Aqui não é minhoca, aqui é cimentado. Aqui, ó, ó, ó. É, concreto, rapaz. Eu vi que o Baldoni é uma história com força na massiva. Na massiva. Assusta não, meu povo.
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1: É a turma do batidão que está chegando, hein? Ali quando a turma do batidão se junta, é só festa. Olha a preguiça e a tristeza, quarta-feira, sai fora, sai vazado. Aí que eu digo, cai na água, capivara, que leva embala, hein? É chumbo grosso. Porque aqui na Clube do Batidão, do jeito que vem, nós taca a pé mesmo, mas taca sem dó, viu? Sai, gajú. Então chama na bota, moçada. Pra você ligado comigo em Central, de Mineral Central, boa tarde, no São João de Manteninha. Alô, Itabirinha, alô, Vagem Grande, alô, Limeira, Divino das Laranjeiras, boa tarde. Meu povo aí da Barra do Ariranha, alô, Nova Belém, Ataleia, Cuparaque, Galileia, oi, São Félix de Minas, boa tarde, hein? Boa tarde, meu povo aí de Mendes Pimentel, na sintonia, também ligado com a gente, hein? Alô, Ecoporanga, Ponto Belo, Montanha, ô, meu povo de Água Doce do Norte. Alô, alô, Vila Pavão, meu povo de Vila Valério, Boa Esperança, Jaguaré, Pinheiro, boa tarde, alô, Nova Venécia, São Mateus, São Gabriel da Palha, São Domingos do Norte, alô, Pancas, Águia Branca, Alto Rio Novo, Mandemópolis, alô, Mandemópolis. A você que ouve no aplicativo, no Brasil e no mundo, nosso abraço, nosso muito obrigado, sejam todos bem-vindos, hein? Ao nosso batidão sertanejo, nosso batidão bruto. Agora na Clube são 16:05, 16:05 aqui na Clube. E o Canto ou Dança, como é que tá, hein?
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Fish Ralph de um lado. É do outro, tem, do outro tem. Essa briga promete, hein? Essa briga promete. Canto a dança.

0: 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E agora vamos combinar o seguinte, vamos aumentar o volume aí. Pode aumentar mais, dá um sorriso e fala assim, ô trem gostoso. O batidão santo, né? O batidão bruto do jeito que você gosta. Está entrando no ar.
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0: O seu, a sua participação, partilha agora aqui no nosso Clube Zap. Chama na moda. Trio Parada Dura no batidão.

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2: Ei, batidão gostoso, hein, gente? Só começando aqui o nosso batidão sertanejo, nossa primeira sequência musical aqui na Clube. Aí você curtiu aí o Zezé de Camargo, Irmão da Lua, Amigo das Estrelas, Chico Rei Paraná, Namoro Escondido, abrindo o batidão aí com Trio Parada Dura, Canoeiro. Tudo bem, pessoal? Tudo tranquilo, tudo normal aí? E o Inhame, como é que tá? Tá bom, tá junto? É, coisa boa, 16:20 aqui na Clube, o nosso batidão bruto, de ponta a ponta, todo mundo ligado, mas é da barra na cabeceira, bicho, até virar pra lá, ó, pra outra banda. 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Quem tá comigo no bate, não, meu filho, deixa o povo falar aqui, deixa o povo falar. Opa! Oi!
3: Nada disso, quem fala aqui é nós, é o Kim.
2: Ô, Kim, tá bom?
3: Pra nós aí.
2: Ah.
3: Chapeludo, feliz pra todo mundo que tá sentando a pé no trem. O Cristiano, o Cristinho, o Duardinho, pro Menino Pescador, o Pajerá, o Altair, pro Carlito, o Tony lá na Santa Teresa, o Renato lá nos Três Barras, pra todo mundo que tá sentando a pena, para da tarde. Valeu, Adilson, um abraço, boa tarde.
2: Valeu, Kinga.
3: Pra sentar a pena no trem.
2: Mas tá com a peça em dó, Kinga. Vai lá que tá com a peça em dó, quero ver Peia cantando, quero ver Peia cantando. Batidão.
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Será que vai ter vida fácil, gente? Será, hein? Do outro lado tem o Chris e o Ralph. O vencedor canta três músicas, hein? Cantou, dança!

0: Cê tá doido? Quem tá aqui? Opa!
1: Boa tarde, compadre Adilson.
0: Ô, compadre.
1: E o Iano, compadre?
0: Adivinha?
1: É, derretendo de bola, né, compadre?
0: Desmanchando, compadre.
1: Bom demais. Ô, compadre, toca pra nós hoje, hein? Gilberto Gilmar, Assino com X.
0: Ô, Bruno.
1: Oferecer pra todos os ouvintes, todos gostarem da música, compadre. E pra vocês aí da rádio, meu irmão. Tá na clube, compadre?
0: Tá bom demais, né, compadre?
1: É bom, é pouco.
0: Compadre. É bom, é pouco.
1: Tchau, obrigado.
0: Valeu, compadre Garotinho. E ele escreve aqui embaixo. Pra cantar é Christy Ralph, Nova York. Tá aí na frente o Christy Ralph, hein? Se vencer, vai cantar três músicas, inclusive Nova York. Opa!
2: Fala, meu amigo. Quero participar do sorteio. Já levantei o volume, hein? Aqui o bicho pega.
0: Amigo, abração pra você, bobo do Jamelo aí, alô Orione. Abração, meu amigo, todos aí no bairro Colina, especialmente meu amigo Orione, toda a família curtindo a gente, hein? 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Opa!
3: Boa tarde, Adilson Batista. Eu vou correr o Falatão Cerveja do Clube da Cerveja. No posto é filho, na saída para Mantenha, que o Joel Bernardo da Silva do Vaz de Branca Una. Eu volto para cantar Cristi e Ralph. Tenha uma boa tarde.
0: Valeu, Joel! Ele vai de Cristi Ralph que amplia, hein? Cristi Ralph agora tem dois no nosso.
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0: E o bambu tá gemendo, moçada. Tá todo mundo ligado, hein? Que é esse aqui? É o Codiguiga? Ô, Codiguiga, Malacabalho, fala comigo.
6: Ô, Adilson, eu não vou te chamar assim de apelido hoje, não, porque eu tô muito aborrecido. Porque você não toca minha música.
0: Deve ir, olha, bicho.
6: Entendeu?
0: Ele é encrenqueiro, né?
6: Então eu gostaria de ver Serenata na Montanha.
0: Aí, ó.
6: Entendeu? Se for possível, toca pra mim. Eu ofereço pra todo que estiver na escuta. Principalmente pro Ataí de Miracema. E se eu não for atendido, já obrigado. Se eu for atendido, vou mais muito obrigado. Tá bom?
0: Ah,
6: não tô bom hoje, não.
0: Valeu, Malagabalo, Cor de Guica. Agora na clube são 16 horas e 27 minutos. Serenata na Montanha. Quem canta o Malagabalo? Não sou o mesmo que. Eu consumo de música que não existe, hein? A maioria das vezes as músicas não existem. É só pra perrear mesmo, só pede pra perrear.
7: Eu estou aqui.
0: Opa!
8: Tá bom, vamos lá. Ô, Adi Batista, fala comigo. Tá vendo seu Zé Mioca?
0: Zé Mioca.
8: Pra mim, pra Gabriel, ele fez esse patão, meus amigos. E o Jacó, o Liciusa, o Carlito, e o Taíde Miracema, e o Teleco, e o Rose Marcelo Matheus, Mike Rose, Alex Matenop, e o Thiago, e o Dimitro Matena, e o João da Lua, e o Pajará, minha esposa Gicineia, é Daniele, meus netos, e o Cabeça, e o Lequim, e o Preto Aquele, e tchau, obrigado, abraço, hein?
0: Valeu! Abraço, Zé Mioca, fala comigo, Zé Mioca! Cantou dança, Ataíde Alexandre, por enquanto não tem nada. Christy Ralph tem dois. A parada hoje se define com 5 votos, hein? 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
0: 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Opa!
10: Deus, boa tarde.
0: Boa tarde, Onze.
10: Segunda-feira, boa semana pra todos nós. Toca uma música bem animada, é aquela nova do Chicote de Luz, que é o seu nome. É, oferece pra todos na clube. E vou voltar no Ataíde e Alexandre. E quero laço aberto hoje.
0: Laço aberto.
10: Mas bate.
0: Valeu, Hansi. Um abraço, simpática. Bora de música daqui a pouco eu vou falar pra você aqui do grupo Barra Irrigações. Olha qual que é o modo, gente. 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Abração pra todos aí no Pepito, ligado comigo aqui. Jardim do Pepito tem hoje? Tem, claro que tem. A galera dos bares da cidade, churrasquinhos da cidade. Meus amigos taguicistas, aquele abraço, hein? Alô, galera do Boteco. Acaba não, mundão. Fecha não, Boteco.
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0: Batidão, sertanejo Batidão Bruto é por aqui. Agora na Clube são 16h40, 4h40 se você preferir. Segunda-feira de sessão. E quem já está por lá, passando o som, conferindo tudo, é o JP. Boa tarde, JP.
1: Boa tarde, Adilson. Boa tarde, ouvintes da Clube. Passando para avisar que dentro de alguns minutos inicia a sessão, dentro de 19 minutos, se você está convidado a acompanhar os trabalhos dos vereadores e verificar de pertinho os projetos que o seu vereador está votando a favor ou contra. Adilson, dentro de alguns minutos inicia. Até na Clube.
0: Tá bom demais, JP. Tá bom demais. Então, portanto, né? Segunda-feira de sessão, a partir das 17 horas, nós passamos o som para lá. E você acompanha aí, né? Ação do seu vereador, da sua comunidade. Tá na Clube, tá bom demais, aumenta aí.
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0: Valendo um fardo de cerveja latão na cortesia do Clube da Cerveja do Bom Servião, hein? Olha, gente, nesse período aí, né? Copa do Mundo, um fardo de cerveja sempre é bem-vindo, né? É, em sexta-feira tem Brasil de novo, hein? Nós ficamos chateados, ficamos aborrecidos porque o Brasil estreou no sábado e não venceu. É, empatou no placar de 1-1. E hoje outra favoritaça também tropeçou, né? Não conseguiu vencer na estreia a favoritíssima Espanha. A Espanha parou aí no goleiro da vozinha, né? Goleiro vozinha. Do Cabo Verde, isso mesmo, 0-0, hein? Espanha e Cabo Verde termina aí em 0-0, uma zebra. A imprensa internacional tá classificando esse resultado como uma zebra enorme, é mesmo, hein? O goleiro do Cabo Verde tem o nome de Vozinha, a Vozinha fechou o gol, a Vozinha pegou tudo. Portanto, mais um motivo aí pra gente entender que as coisas não são como a gente imagina, né? A prova viva disso também é a atual campeã argentina que, na Copa do Mundo passado, não sei se vocês lembram, né? Estreou tomando uma goleada. Classificou por um triz e se tornou campeã, né? Futebol, futebol. São 16.

0: É. Futebol. São 16h52 aqui na Clube, tá todo mundo ligado? E o nosso
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0: Mas se algum dia alguém falasse pra você que a vozinha ia parar a Espanha, você não ia acreditar, né? Pois é, a vozinha parou a Espanha, fechou o gol e o placar foi 0-0.

0: Cristi Ralf tá na frente, hein? Tem dois. O Ataíde Alexandre encostadinho tem um. E aí? Canta ou dança? Eu quero ver. Canta ou dança? Quem é que tá aqui? Oi. Quem é? Oi, oi, oi. Oi.
1: Alô.
0: Alô. Alô.
1: Pode, manda uma música pra mim aí. Comprou uma boiada braba. Se o verde e seu velhinho, oferecer pra você e pra todo mundo da rádio e pra todo mundo que estiver ouvindo. E pros panhadores de café também. Que é o Lei do Campo. Abraço apertado e bem sarracado.
0: E Esmeralda, Lei, como é que tá a Esmeralda, hein? Onde anda a Esmeralda, Lei do Campo? Manda pra nós um áudio falando que onde anda a Esmeralda. Abração, minha grande amiga Laura Nidete Balô, Larani, boa tarde, minha amiga. Abração pra Pedro Churrasquinho, também ligado com a gente, hein?
2: Eu estou aqui.
0: O Madre Vanil também tá ligadinha. Meu amigo Deusano, na Iega Branca, boa tarde. Deli Barbosa, coraçãozinho de batata doce. Alô, Derlinho, um abraço pra você, hein? Oi, quem tá aqui? Opa!
3: Adilson Batista.
0: Oi!
3: Vai concorrer o. A grade cerveja.
0: Já é.
3: Posto de gasolina de Mantena, Enzo Terezinha de Goiarema. Passo pra minha amada Batista, Quarto Negro. Feliz pra você e pra sua família.
0: Valeu, minha amiga Tereza, obrigado, simpática. Tá ligadinha aqui na Gudo curtindo o Batidão. Alô, meu povo de Nova Venécia, de ponta a ponta aí, ligado no Batidão, hein? Meus amigos de Guararema, Boa Vista, Cedrolândia. Opa!
4: Deus Batista, meu voto vai ser pro Cristi Ralf.
0: Cristi Ralf.
4: Meu sentimento aí, a nossa amiga Adelaide, pela perda do irmão dela, que ela tá num sentimento muito grande. Ele faleceu de sábado para domingo. Era avisar a todos aí que a Adelaide tá muito triste. Ela hoje ela nem mandou áudio pra rádio. Tchau, obrigada.
0: Tchau, obrigado. Que Deus conforte nossa amiga Adelaide nesse momento de profunda dor, né? Deus é contigo, minha amiga Adelaide. Deus te abençoe e te fortalece. 16:55 aqui na clube, hein? Olha o Cristi Ralf, agora tem três, hein? Três pro Cristi Ralf. A Thaíde Alexandre tem um. Canta ou dança? Alô, João, um abraço, meu parceiro. Diogarinho tá ligado comigo, hein? Gente boa. E diz adiós, meu voto é pro Thaíde ou Alexandre? O Thaíde Alexandre diminui, agora tem. A Thaíde Alexandre agora tem dois. O Cristi Ralf segue na frente com três. 16:56 da clube, hein? De ponta a ponta, tá todo mundo ligado. É da Barra da Cabeceira, bichão. Oi.
5: Adilson Batista. Eu quero participar do sorteio da Caixa do Latão do Poço F1. Que é Vanilda Ferreira, da Vila Nossa Senhora da Penha.
0: Valeu, minha amiga.
5: E meu voto vai ser pro Christian Ralf.
0: Christian Ralf tem quatro agora, hein? Mas... Christian Ralf colocou a bola na marca do pênalti. Aliás, não perde mais, hein? Não perde mais, Lucimar do Campo Novo, tá dizendo, Cristi Ralf, se vencer, toca pra gente aí. Vira, virou?
6: Mas
0: vira, virou! Diferente. Valeu, Lucimar! Decreta aqui a vitória de Cristi Ralf. Ganhar do Atalho de Alexandre não é fácil, não, hein?

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4: Vereador Carlinho da Dengue, vereador Elivan Ramos do Nascimento, vereador Elso Alves, vereador Emerson Lima, vereador Jadeir Pereira Brum, vereador João Batista Farias Vencionec, vereador Juvenal presente, vereador Leandro Ais, vereador Lemão Vitorino, vereador Pedrinho Godói, vereador Rubens de Lázari, vereador Wilson Molinha. Presente. Senhor presidente, devolvo a palavra à Vossa Excelência com coro.
5: Havendo coro, em nome de Deus, declaro abertos os trabalhos de hoje. Nós vamos fazer o convite e convidar o nosso amigo pastor André, né? Para fazer a leitura aí do versículo bíblico. Representando aí os nossos pastores aí que estão aqui presentes hoje na nossa sessão. É referência à palavra de Deus, todos de pé.

0: Tento cumprimentar todos com a graça e com a paz do Senhor Jesus e rogar que ele abençoe a vida de cada um dos vereadores e seus familiares. Quero ler no capítulo 10 do Evangelho de João, assim está escrito: eu afirmo a vocês que isto é verdade, que quem não entra no curral das ovelhas pela porta, mas pula o muro, é um ladrão e bandido. Mas quem entra pela porta é o pastor do rebanho. O porteiro abre a porta para ele, as ovelhas reconhecem a sua voz quando ele chama pelo nome, e ele as leva para fora do curral. Quando todas estão do lado de fora, ele vai na frente delas e elas o seguem porque conhecem a voz dele. Mas de jeito nenhum seguirão um estranho. Pelo contrário, elas fugirão, pois não conhecem a voz de estranhos. Jesus fez essa comparação, mas ninguém entendeu o que ele queria dizer. Eu afirmo a vocês que isto é verdade. Eu sou a porta por onde as ovelhas passam. Todos os que vieram antes de mim são ladrões e bandidos, mas as ovelhas não deram atenção à voz deles. Eu sou a porta. Quem entrar por mim será salvo. Poderá entrar e sair e achará comida. O ladrão vem somente para roubar, matar e destruir. Eu vim para que tenham vida e a tenham em abundância. Eu sou o bom pastor dá vida pelas ovelhas. Um empregado trabalha por dinheiro, ele não é pastor, as ovelhas não são dele. Por isso, quando vê um lobo chegando, ele abandona as ovelhas e foge. Então o lobo ataca e espalha as ovelhas. O empregado foge porque trabalha somente por dinheiro e não se importa com as ovelhas. Eu sou o bom pastor. Assim como o Pai me conhece, eu conheço o Pai. Assim também conheço as minhas ovelhas e elas conhecem a mim. Eu estou pronto para morrer por elas. Tenho outras ovelhas que ainda não estão neste aprisco. Eu preciso trazer essas também. E elas ouvirão a minha voz, então elas se tornarão um só rebanho com um só pastor. O Pai me ama porque eu dou a minha vida para recebê-la outra vez. Ninguém tira a minha vida de mim, mas eu dou por minha própria vontade. Tenho o direito de dá-la e tomar e recebê-la, pois foi isso que o meu Pai me mandou fazer. A permissão, Vossa Excelência, senhor presidente, gostaria de fazer uma oração, por bondade. Senhor, eu quero no nome de Jesus te agradecer pela oportunidade de estar nessa casa de leis, na presença e na companhia desses vereadores, dos pastores e de outros que aqui estão. Quero te louvar porque nós temos o bom pastor, o grande pastor, o supremo pastor, que é o Senhor Jesus. Oramos para que ele continue cuidando da casa de cada um dos nobres vereadores, visitando os familiares, consolando, confortando, dirigindo, guiando, abençoando com paz. Que a boa mão do Senhor seja com eles, seja com esta casa de leis, que esta casa de leis, ó Deus, possa de alguma maneira contribuir, cooperar para o bem da sociedade franciscense. Que o Senhor possa instruir esses nobres vereadores, e nós queremos te agradecer, Senhor Deus, pelo dom que o Senhor concedeu a nós de sermos pastores do rebanho do Senhor nessa cidade. Oramos pela vida do nosso amigo Elcio e pedimos a tua bênção sobre ele, bem como todos os seus pares. Em nome de Jesus. Amém. Muito obrigado.
1: Leitura da ata número 2545. Em votação, pedido de dispensa do vereador Carlinho Dadeng. Quem for favorável, permaneça como está. Aprovado por unanimidade. Em votação, a ata número 2545. Quem for favorável, permaneça como está. Aprovado por unanimidade. Leitura do expediente.
2: Mensagem ao projeto de lei 034/2026. Senhor vereador presidente e demais vereadores, na condição de prefeito municipal de Barra de São Francisco e no estrito cumprimento de minhas atribuições constitucionais e legais, encaminho a Vossa Excelência, na qualidade de legítimos representantes do povo franciscense, o projeto de lei 034, que dispõe sobre as diretrizes para a elaboração da lei orçamentária para o exercício 2027 e da outras providências. Esse projeto está com despacho à comissão para aparecer. Parecer da Comissão de Justiça, Legislação e Redação sobre o projeto de lei 049, de autoria do vereador Carlinho Dadeng, que concede o título de cidadania franciscense à senhora Mirela Neves Ricardo, assinado pelos membros da comissão. Projeto de lei 050, também do mesmo autor, que concede o título de cidadania franciscense ao senhor Reinaldo Francisco Soares. Parecer favorável com o despacho à ordem do dia. Parecer também sobre o projeto de lei 051, de autoria do vereador João Batista Farias Vencionec, que concede a comenda Sentinela do Norte ao segundo sargento Luciana Aparecido Elisário. Parecer favorável com despacho à ordem do dia. Parecer da Comissão de Justiça sobre o projeto de lei 052, de autoria do vereador Carlinho da Dengue, que denomina de Rua Wilson Nico a rua próxima ao campo de futebol na sede do distrito de Cachoeirinha de Itaúnas. Parecer favorável com despacho à ordem do dia para discussão e votação. Parecer sobre o projeto de lei 053, de autoria do vereador Carlinho da Dengue, que denomina de Rua Francisca Bastos, rua do distrito Cachoeirinha de Itaúna, manifesta parecer favorável à sua aprovação, assinado pelos membros da comissão. Parecer da Comissão de Justiça, Legislação e Redação sobre o projeto de lei 054/2026, de autoria do vereador Juvenal Calisto, que concede a medalha Sentinela do Norte a Joelson de Menezes. Parecer favorável com despacho à ordem do dia. Projeto de lei 055/2026, de autoria do vereador Elson, que concede o título de cidadania franciscense ao senhor Carlos Henrique Soares de Oliveira, com despacho à Comissão de Justiça, Legislação e Redação, para parecer. Projeto de lei 056, também de autoria do vereador Leandro Aiz, que denomina de Rua Nérzio Vargas a rua do estádio localizado no distrito de Vila Itapiruna, com despacho à Comissão de Justiça, para parecer. Projeto de lei 057/2026, de autoria do vereador Elcio Alves, que concede a comenda de honra ao mérito legislativo Mário de Oliveira Dias ao senhor Sulimar Valério da Cunha, com despacho à Comissão de Justiça, Legislação e Redação, para parecer. Projeto de lei 058/2026, de autoria do vereador Elcio Alves, que institui o Dia Municipal do Pastor no calendário oficial do município de Barra de São Francisco e da Outros Providência. Fica instituído no calendário oficial de eventos do município de Barra de São Francisco o Dia Municipal do Pastor, a ser comemorado anualmente no segundo domingo do mês de junho. A data, a hora instituída, tem por objetivo reconhecer e homenagear o trabalho social, espiritual e comunitário desenvolvido pelo pastor, líder evangélico que presta relevante serviço à população franciscense através de ações de assistência social, acolhimento de famílias, recuperação de dependentes químicos e fortalecimento dos valores cristãos em nossa cidade. Na semana que compreender a data instituída, o Poder Público Municipal poderá promover, em parceria com entidades religiosas e sociais, atividades alusivas à valorização do trabalho pastoral, tais como palestras, culto de ações de graças, campanhas sociais e homenagem. Assinado pelo vereador, o projeto está com despacho à Comissão de Justiça, Legislação e Redação, para parecer. Projeto de Lei 059, de autoria do vereador Wilson Pinto das Mercês, vereador Molinha, e do vereador Lemão Vitorino, que concede o título de cidadania franciscense ao senhor Veríssimo Amaral de Brito, com despacho à comissão. Projeto de lei 060/2026, de autoria do vereador Pedrinho Godoy,

conflito quando despacho a comissão. Projeto de lei 060/2026, de autoria do vereador Pedrinho Godoy, que institui o Dia Municipal do Berçarista e do Recreador no município de Barra de São Francisco. Fica instituído no âmbito do município de Barra de São Francisco o Dia Municipal do Berçarista e do Recreador, a ser comemorado anualmente no dia 25 de agosto. O projeto com despacho à Comissão de Justiça, Legislação e Redação para parecer. Moção de pesar de autoria do vereador Carlinho da Dengue, a família enlutada pelo falecimento de Creuzeni Ramos Vitor, ocorrido no dia 10/6/2026. A senhora Creuzeni, esta ilustre francisquense, foi casada e junto com seu cônjuge, a quem constituiu sua família, e que através desta união matrimonial foram gerados 3 filhos, tendo fixado residência no distrito Queixeirinho de Itaúnas por muitos anos até o seu falecimento. A seus familiares e amigos, nossas sinceras condolências, reiterando que essa casa de leis não poderia deixar de expressar o seu pesar e comoção com a dor desta família neste momento. Indicação de autoria do vereador Elcio Alves, solicitando providências para solucionar os problemas existentes na rua Salles de Almeida, no bairro Irmãos Fernandes, relacionados à proliferação de ratos e insetos, acúmulo de lixo e crescimento excessivo de mata em uma área onde foi iniciada uma obra da Cesam para a construção de um reservatório, conforme relatório fotográfico em anexo. Indicação 042 do vereador Elcio Alves, solicitando a troca de lâmpadas queimadas e a limpeza de vias públicas na rua Presidente Arthur Bernardes, no bairro Nova Barra. Indicação 043, também do vereador Elcio Alves, solicitando a secretaria competente a realização de serviço de limpeza e manutenção da rua Conrado Antônio Maia, na esquina próxima à Igreja Católica do bairro Vila Landinho. Indicação 044, solicitando a limpeza geral e dedetização das dependências da Escola Wilson Ferreira, no distrito de Vila Santo Antônio. Essa indicação é de autoria também do vereador Elcio Alves. Indicação do vereador Elcio Alves e Carlinho da Dengue, solicitando providências urgentes para melhorar o atendimento prestado pela Clínica Municipal de Fisioterapia, bem como solicitar informações sobre o funcionamento dos serviços e as medidas que são tomadas para atender a demanda da população. Indicação do vereador Elcio Alves, solicitando substituições das lâmpadas de iluminação pública da rua Vicente Amaro da Silva, no bairro Vila Gonçalves. Indicação 047/2026, de autoria do vereador Elcio Alves, solicitando substituição da bomba de água que atende a comunidade Vila Santo Antônio por uma nova bomba. Indicação 085/2026, de autoria do vereador Wilson Molinha, solicitando realização de obras de calçamento ou construções de calçada de cimento da encosta de terra localizada em frente à escola Vicente Amaro da Silva, no bairro Campo Novo. Indicação 086, do vereador Wilson Molinha, solicitando providências à realização de obras de desentupimento de bueiro na estrada do córrego Santo Angélica, passando pelo Altaí, próximo à residência do Hildo Ferreira, Hildo Pereira. Indicação 05/2026, de autoria do vereador Lemão Vitorino, solicitando à Secretaria Municipal de Transporte realização de mutirão de patrulhamento nas estradas nas seguintes localidades: Vila Itaperuna e região, Córrego Boa Vista, Córrego Itaperuninha, Córrego do Recreio, Córrego São João, Córrego Fortaleza e Cachoeira da Vermelha. Indicação 06, também do vereador Lemão Vitorino, solicitando limpezas das ruas com a utilização de caminhão-pipa na localidade de Vila Palmares. Indicação ofício 010/2026, do vereador Lemão Vitorino, encaminhado ao prefeito municipal Enivaldo dos Anjos, solicitando respeitosamente a Vossa Excelência providência por meio da secretaria competente para construção de caixas secas no morro localizado acima em Vila em Itaperuna. Indicação 045, do vereador Borrinha Nério, solicitando ao prefeito municipal a reforma da quadra esportiva da comunidade São João do Itaperuna, incluindo serviço de pintura, manutenção

0: elétrica, reparos hidráulicos e adequação estruturais, proporcionando mais segurança, funcionalidade e durabilidade ao espaço. Indicação do vereador Jadeir Pereira Brum, solicitando patrulhamento das estradas vicinais do córrego Itá, Sapucaia, Panorama, Barra da Sapucaia, Engenho e Santa Angélica. Indicação 087 do vereador Wilson Molinha, solicitando com urgência serviços de reparo e recuperação no pavimento da rua Edson Isidoro Pereira, no bairro Campo Novo, rua atrás da garagem da Águia Branca, nas proximidades da escola Vicente Amaro da Silva. E por último, anteprojeto de autoria do vereador Pedrinho Godói, encaminhado ao prefeito municipal, que tem como ementa: institui o programa municipal Wi-Fi livre para disponibilização de internet gratuita em praças e espaços públicos do município de Barra de São Francisco, mediante parceria com provedores de internet e da outros providência.
1: Fase de comunicação, hoje vai de A para Z. Com a palavra o vereador Borrinha Neri. Com a palavra, vereador Carlinho da Dengue.
2: Senhor presidente, nobres pares, assistência aqui presente. Infelizmente, senhor presidente, a gente chega a essa tribuna com uma reclamação e ao mesmo tempo dizer aos nossos munícipes um fato ocorrido essa semana, quinta-feira, lá no meu distrito: o sepultamento de uma amiga nossa lá. Eu comuniquei a eles que tinha de sepultar a esposa do Lili, e até aí tudo bem, mas quando chegou na hora do sepultamento, o funcionário da prefeitura, na hora que estava descendo o corpo lá no túmulo, ele disse que pediu para parar, que precisava tirar uma foto para mandar para a secretária, porque tem um vereador lá no distrito que só fica conversando fiado. Eu não converso fiado. Eu cobro e reivindico aquilo que a população tá precisando e está necessitando. Eu acho que foi muita falta de respeito com os moradores do meu distrito, e principalmente o corpo da esposa do Lili, que estava lá para sepultar, e em falta de respeito ao vereador também. Vocês querem pisar na minha goela, pisa diferente. Não pisa numa hora difícil igual aquela lá, para poder estar descendo lá o corpo, todo mundo chorando. O esposo chorando, o filho chorando, mãe chorando, enfim, ele fazer um tipo de coisa dessa? Se ele fez, é porque a mão da secretária. Se ele fez, é porque ela mandou. E ela mandou, ela tem que ter responsabilidade pelos seus atos. Então, a gente lamenta muito, viu, secretária? Se a senhora quiser pisar na minha goela, pisa na minha frente, não pisa por trás, não. Não fica mandando os outros pisar também, não, é vergonha pra senhora. A senhora já não gosta de vereador, então, mas aprende a me respeitar. Eu aprende a respeitar o povo que me elegeu lá no meu distrito, porque eu tive 585 votos. A senhora respeita, não precisa respeitar eu não, respeita os 585 pessoas que votou em mim. A gente lamenta muito, viu, líder do prefeito. Depois a gente tem que reclamar isso aqui, que é um absurdo isso que está acontecendo. Tinha mais de 200 pessoas lá no distrito, lá na hora do velório, e ela mandar o funcionário fazer um tipo de coisa dessa, é lamentável. Fica aqui mais a minha indignação em respeito a tais atitudes que tem feito aí com o vereador Carlinho da Dengue. Depois quer que eu seja companheiro. É companheiro desse jeito? Companheiro pra pisar na minha goela? E eu ficar rindo? Não vou ficar, não. Também, senhor presidente, eu gostaria de cobrar aqui também da firma do Rubio da Nazário, que é o líder do prefeito aqui, para ver. Tem 2 anos que o pessoal terceirizado tirou férias e não recebeu nem um centavo. Ué. é que o cara tira férias e não recebe nem uma prata no bolso? Como é que o cara tá doido pra tirar uma férias e quando chega lá ele não tem o direito da férias ali? Por que que a firma não tá pagando? Nós estamos querendo saber quais os motivos que a firma não tá pagando os funcionários terceirizados. Também, senhor presidente, eu gostaria de dizer também, o Renilton, ele é funcionário da prefeitura desde 1900 e antigamente, desde da época do Machado, me parece, que ele trabalha no Horto Municipal. Quando eu fui coordenador lá, nós conseguimos, em um ano e, cinco, e quatro meses, nós conseguimos colocar para o povo que buscava as mudas lá, 233 mil mudas. O Renil teve que sair de lá às pressas, porque ele morava lá nos fundos da casa da prefeitura, morava nas dependências do município e trabalhava no horto. É 20 metros da casa do horto. É dentro lá. Ele teve que sair porque ele separou da mulher e a mulher entrou na justiça e pediu ele para ficar afastado 500 metros. E o município até hoje não fez nada. Quem tem que sair é a mulher, ué, e não o Renilton. Renilton é funcionário, presta serviço de qualidade pro município e tá lá, o outro tá abandonado lá, ó. Eles estão divulgando as mudinhas aí, meio perrenguinha que passa aí, que divulgando aí, só para poder encher linguiça. Não tem nada de muda lá disponível lá, não. Tira umas fotinhas lá e posta para falar que tem muda lá, mas não é verdade. Volta o Renilton para lá enquanto é tempo, porque pro município ganhar. Também, senhor presidente, para finalizar, quero agradecer o deputado Ivaí de Mello, apesar que nem convidado eu fui para poder ver o projeto, mas o Ivaí de Mello depositou nos cofres do município 2 milhões de emenda para o Parque Municipal Albuínas Heredo. E eu fiz um vídeo lá essa semana passada agradecendo ele. Eu gostaria de agradecer o deputado por essa emenda e mais 200 mil na saúde. Então, são pessoas. Eu dei o título de cidadão para o Ivaí aqui, com a ajuda dos nobres colegas, por mérito, porque o Ivaí merece o nosso respeito, porque 2 milhões só para o Parque Municipal. Apesar que eu não vi nenhum projeto, mas não vai tirar meu brilho, né? E não vai tirar o brilho do deputado Ivaí de Mello por ter doado essas emendas, esses 2 milhões só para o parque e mais 200 para a saúde. Muito obrigado, senhor presidente.
1: Com a palavra, vereador Borrinha Neri.
3: Estava lá comendo um pãozinho lá, desculpa aí o presidente. Eu, para mim, era de dizer para A. E aí eu atrasei um minutinho aí. Obrigado aí pelo retorno dos 5 minutinhos, que é de suma importância o parlamentar estar aqui não deixando de falar, de fazer suas reivindicações e automaticamente também agradecendo o que tem que ser agradecido, né? Já iniciei minha fala aqui mais uma vez, iniciando aqui agradecendo primeiramente a Deus de estar aqui defendendo os interesses da população de Barra de São Francisco, né? Agradecer ao pastor André, pastor Givaldo, meus companheiros, os demais pastores que estão aqui, seja bem-vindos, né? É muito importante a gente já iniciar, antes de iniciar a nossa fala de todos os vereadores aqui, com a palavra de Deus, né? Para a gente ter realmente responsabilidade com as nossas falas e o nosso, para cumprir aí o nosso juramento que foi feito com a população, né? Agradecer aqui hoje já praticamente só agradecimento mesmo, o patrulhamento, né? Lá do Denzol, já teve pedido de mais parlamentares aqui, isso é de suma importância a gente unir e pedir essas demandas. Agradecer ao prefeito aí, ao secretário Cícero e a todos envolvidos, né? Que trabalharam sábado e domingo, né? Para chegar, para tentar terminar esse patrulhamento, né? Agradecer ao senhor aí de ter atendido esse pedido, que eu falo direto, não está atendendo o pedido de vereador. Sim, nós somos o porta-voz da população. senhor está atendendo aqui ao pedido da comunidade do Denzol. E obrigado aí por ter atendido esse pedido aí daquela comunidade, que é de suma importância para a nossa região, né? Parabenizar aqui a todos envolvidos na cavalgada beneficente lá de Vila Paulista, lá no Corvo do Fuzil, família que estava precisando muito, por mais que os órgãos competentes dão suporte, pastor, mas tem coisas que não tá no limite do município. E aí a comunidade uniu a região toda, vereador Alemão esteve lá, vereador Farias, não sei se teve alguns demais aí, mas graças a Deus a arrecadação foi um sucesso, né? Aquele leilão ali do Bodinho, né, Alemão? Chegando ali a R$6.000. Então, é para ajudar mesmo, realmente. Então, agradecer essas pessoas que foram para lá, se divertiram entre amigos e automaticamente ajudar essa família tão necessitada, né? Nesse momento dessa situação dessas crianças dela lá, né? Agradecer também Oséias, secretário Oséias, que continua a limpeza lá em Paulista, Oséias, obrigado. Agradecer ao senhor, continua também a limpeza lá, Malperninha, a equipe dele que tá lá em Vila Itapiruna, calçamento, tá dando um trato, tá limpando, né? Fiz uma indicação aqui hoje, que é para reforma lá da quadra da comunidade de São João de Itapiruna, questão de rede elétrica, pintura, na parte de hidráulica, para olhar lá os banheiros também daquela comunidade que precisa daquela área de esporte. Muito obrigado.
1: Com a palavra, vereador Elivan Ramos Nascimento. Com a palavra, vereador Elcio Alves.
4: Boa tarde, senhor presidente, nobres colegas, na pessoa do meu amigo pastor André, eu cumprimento aos demais pastores que estão marcando presença aqui hoje, né? Quero também mandar um abraço ao pastor Elias, pastor André, que eu convidei para ele estar aqui, não pôde estar presente, o pastor Fábio e algumas outras lideranças e igrejas que não pôde estar aqui presente, mas eu quero agradecer imensamente a cada um de vocês que estão participando com a gente hoje, né? Esse projeto de lei, eu achei interessante que eu estava em casa sábado, conversando com a minha esposa, e Deus colocou na minha mente, aí eu fui lá e pesquisei, falei, eu acho que não tem, né? Aí eu mandei mensagem para alguns amigos, aí eles gostaram da ideia, então eu fico muito feliz hoje, tá trazendo esse projeto de lei do dia do pastor aqui nessa casa de lei. Eu tenho certeza que os nobres colegas irão votar, com certeza. Porque o trabalho que vocês desenvolvem em Barra de São Francisco e em toda a região é de suma importância para Barra de São Francisco. No mundo que vivemos hoje, né, a falta de humanidade, falta de amor ao próximo. Então, o trabalho de vocês como pastores, líder evangélico, é muito importante, não só para Barra de São Francisco, mas para a nação. Nação. Então, a gente tem que agradecer a Deus a vida de vocês, que disponibiliza o tempo de vocês para estar cuidando das pessoas, né? Seja um drogado, seja um alcoólatra, seja uma família que chega dentro da igreja, que está com a falta de um item, alguma comida dentro de casa, vocês têm aí todo o carinho de estar auxiliando, dando aquele primeiro atendimento. Então, eu quero deixar para vocês bem claro que eu estou muito feliz que Deus botou esse projeto no meu coração, e vocês podem contar com o vereador Elcio Alves sempre que vocês precisarem, e essa Câmara de Vereadores aqui também, tá bom? E também, ô Rubens, eu quero aproveitar você estar aqui, você líder do prefeito, é meu amigo pessoal, eu quero fazer hoje um desabafo juntamente com a comunidade do Corvo do Ouro, vocês têm certeza, todos os nobres colegas estão cansados e também de receber mensagem de lá. Então, eu quero, Rubens, leve esse recado ao prefeito. Eu sei que ele está ouvindo, mas você fala pessoalmente com ele hoje, na reunião do Odílio, que eu não vou poder estar presente, senão eu mesmo ia falar. O povo está cobrando Todo dia eu tenho mensagem lá. Então, já caiu gente de moto lá, já quebrou a perna. Quebrou cavícula. Já quebrou cavícula. Então,

0: já caiu gente de moto lá, já quebrou a perna, já quebrou clavícula. Então, eu acho que passou da hora, Rubens, de fazer aquele trecho ali, a serra do Corgo do Ouro, que liga ali Vila Palmares. Fica até difícil quando eles têm que vir ali no postinho de Vila Santo Antônio. E também quero aproveitar, lembrar também a serra ali no Jacob. Ano passado foi feito um serviço lá bacana. Tá precisando, Rubens, de voltar lá e fazer, limpar as caixas secas e tampar aquelas valetas lá também. Ali ainda não teve nenhum acidente, mas se não resolver, em breve, breve vai cair gente de moto lá, de carro. Então, esse é o meu desabafo aí que eu faço lá para a comunidade do Fagundes e também ali do Morro do Jacob. Demais, meu muito obrigado.
1: Com a palavra, vereador Jadeir Pereira Brum. Com a palavra, vereador João Batista Farias Vencionec. Cadê ele? Ué.
2: Senhor presidente, nobres pares, cumprimentar aqui os pastores presentes e os demais. Hoje, pastor André, eu não poderia deixar de fazer uma fala de jeito nenhum, porque hoje é uma data muito importante em minha vida. Hoje comemora-se o aniversário da minha primogênita.

Momento que a gente deu. Minha filha, que Deus continue te abençoando e sendo essa pessoa responsável que você é. Amiga, parceira, que sempre está ouvindo para aprender mais. Está numa caminhada como advogada no presídio. E graças a Deus a gente tem recebido elogio, Leandro. Assim como eu vejo elogio dos seus filhos, vejo eles na igreja, o Leonardo. Isso enche o coração da gente, Elcio, de felicidade. Então, eu desejo a você muita saúde, paz e um feliz aniversário, minha filha. Lemão, vou falar um pouquinho aqui também. Steve, Borrinha e Lemão, na ação solidária lá no Corgo do Fuzil, a ajudar aquela família. E graças a Deus, Lemão, foi sucesso total. O Lemão achou tão bom o evento lá que ele rematou um carneiro por R$6.000. E com isso também, vereador Emes, até hoje ele não conseguiu trocar a camisa dele, é a mesma de sábado, azul. Mas assim também teve meu amigo Mael Dariva, que rematou lá uma caixinha daquele produtinho da farmácia. R$450, Mael, está precisando mesmo, mas o objetivo lá é ajudar a família. Ainda não repassaram a renda arrecadada lá, mas eu tenho certeza que atingiu o objetivo ali daquela família tão necessitada, que quem viu nas minhas redes sociais lá o transtorno que passa aquela família, sabe que o evento foi de grande importância. Deixar meu abraço aqui ao meu amigo Edio, ao Vanimar, a Simone, a todo da família Veriana, a toda a comunidade daquelas proximidades ali, Fuzil, Pacote, Panorama, Vila Paulista, todos que abraçaram essa causa. Quero agradecer aqui também ao Oséias. Fizemos uma solicitação através do nosso assessor Márcio, que mora na Vila Vicente, em tá fazendo uma boa limpeza lá naquela rua, e tá sendo executado, estive acompanhando mais o Márcio lá, um serviço de precisão lá, Márcio, vai ficar muito bacana, a equipe do Oséias muito competente. É isso aí, Oséias, tem hora que talvez o pessoal critica aqui, mas não é porque você tá aqui não, a gente acompanha o seu trabalho e da sua equipe. Parabéns aí pelo serviço. Eu quero dizer também um pouquinho, vereador Juvenal, das ações da Polícia Militar aqui em Barra de São Francisco. Semana passada foi retirado de circulação aí uns 30 quilos de droga. A Força Tática prendeu aqui na beira da ponte de Rio São Mateus 10 quilos de droga. Camarada vinha com 1 quilo de maconha, fugiu da polícia, caiu na curva, quebrou, faturou, parece o braço. Prenderam com ele no local ali 1 quilo de maconha. Foram na residência dele, mais 9 quilos de maconha. Esse serviço, ele é muito importante. O comprometimento que os policiais militares do 11º Batalhão têm com o 11º Batalhão e tem com a população franciscense, ecoporanguense, aigobranquense, Mantenópolis e Água Doce é muito grande. E na sexta-feira à noite, em um confronto da Polícia Militar com um meliante faccionado do Rio de Janeiro, ali no Bambé, resultou em tirar um camarada do Comando Vermelho que estava tentando trazer aqui as facções para nossa região de Barra de São Francisco. Foi preso, teve a fratura de fêmur, mas já está fora da circulação. Isso mostra o interesse e o comprometimento de todos os policiais em nós, cidadão franciscense, a pelo menos ter a tranquilidade de dormir um sono tranquilo. Eu não sei onde eles conseguem vender tanta droga para ter tanta apreensão assim em Barra de São Francisco. É incrível. O pessoal tem que pensar que as drogas levam à morte, que o tráfico é um dinheiro que entra de imediato, mas que ele pode tirar a sua vida. E com tudo isso, eu fico triste em saber que o alto comando do batalhão, vereadores,

0: vem tentando retirar policiais de Barra de São Francisco, principalmente hoje do quadro de oficiais administrativo do batalhão, dizendo que o batalhão tem tenentes do quadro administrativo em excesso. Mas eu quero dizer ao subcomandante geral, se nós temos oficiais administrativo excedendo o quadro, do outro lado nós temos falta de oficiais combatentes. Então tem que balancear isso. Só um minuto, presidente. Não é justo no final da carreira o cara alcançar o posto de tenente da Polícia Militar, próximo a aposentar, ser transferido para Colatina, ser transferido para Pinheiros, ser transferido para Santa Maria do Jetibá. Sabemos que os policiais antigos têm uma grande experiência que precisa ser repassada aos novatos. E nós queremos que o comando geral, que o subcomando geral, através do nosso governador Renato Casagrande, que busca uma solução para esse problema. Porque Barra de São Francisco está segura, Ecoporanga está seguro, Águia Branca está seguro, Água Doce está seguro, Mantenópolis está seguro, porque temos os policiais comprometidos com a segurança pública de todas as regiões que compete ao 11º Batalhão. E eu quero fazer um encontro com o governador e queremos cobrar que esses policiais não sejam removidos do nosso batalhão. Obrigado, boa tarde a todos.
1: Com a palavra, vereador Juvenal Calice Filho. Com a palavra, vereador Leandro Aiz. Com a palavra, vereador Lemão Vitorino.
2: Senhor presidente, Hernobis Pares, volta aqui. Essa camisa é uniforme da cavalgada, azul. Quero aqui parabenizar o dia do pastor, em nome do meu amigo pastor André, um amigo que a gente tem, a todos que tá aqui, meu amigo Bozan, secretário, Oséias, Alguda, que sempre tem nos visitado, a todos que estão aqui hoje. E quero dizer que estive lá em Vila Itaperuna, quero mandar um abraço, Emerson, pro nosso amigo Tony Moraes, aniversário dele. Rapaz, o homem foi difícil para tirar a jararaca do bolso dele, hein? E ele fez aniversário, parabenizar ele pelo aniversário dele. E lá a gente esteve conversando com alguns amigos lá e eles pediram que a gente pudesse estar levando ao conhecimento do prefeito Anivaldo dos Anjos. Fizemos um ofício, chegou ao conhecimento do prefeito, e o prefeito é na hora, quando é coisa para a população que faz a diferença, igual faz as caixas secas, que por cima de Vila Itaperuna a água desce, tem um morro por cima da vila e aquela água pega uma velocidade proporcional e vem arrastando tudo e chega na vila, no centro ali, na principal, e enche de terra. Quando não tem água, ela tem terra. E depois que aquela terra vermelha seca, vira um poeirão que tá ali. E imediatamente o nosso prefeito Anivaldo dos Anjos pediu que fosse feito lá o Cício, que fosse lá essa semana, dando uma olhada para ver a melhor possível para poder estar fazendo, olhando lá aquela questão. Agradecer, prefeito, obrigado por sempre estar firme, tomando as decisões firme para poder ajudar nós. E também patrulhamento, mutirão, quero parabenizar aqui essa ação do nosso prefeito juntamente com o Cício, aos patroleiros também, que também não estão parabenizar também os patroleiros, porque eles também não estão medindo esforço para estar trabalhando feriado, sábado, domingo, direto, para fazer esse mutirão, né, Ivan? Começou pelo Corgo do Ouro, depois foi lá, Nelson, no Tatu, Vargem Alegre, agora no Desol, tá lá fazendo patrulhamento todinho, aquela região toda no mutirão. Pedir aqui que possa de lá fazer esse mutirão em Vila Itaperuna, nos Cogos, adjacência ali, porque logo depois de Itaperuna, ali uns 2 ou 3 quilômetros, já é a divisa com Nova Venécia. E aí a gente está pedindo que possa estar fazendo esse patrulhamento também em Vila Itaperuna, depois que está saindo lá do São João, que pudesse estar vendo isso pra gente. Quero aqui dizer que estive na estrada do Barro Preto, está fazendo uma estrada de excelência. Ali eu achei igual um asfalto, 9 metros de largura, Farias. Entendeu? Tá de fazer, lá tá sendo diferente. É uma estrada que está ficando diferente e parabenizar o nosso prefeito por essa atitude. E estive também visitando o postinho de saúde. Ali é um hospital. Eu estive lá conversando. Fiquei tão satisfeito que estive conversando com o piauense que está lá trabalhando. Rapazes, eles estão tão emocionados com aquilo que falou na cidade dele. Aquele é um hospital. Lá na cidade, os hospitais é daquele tamanho. E a gente, graças a Deus, que muitas das vezes as pessoas falam assim, não está encontrando mão de obra. Mas graças a Deus, pastor André, que não está encontrando mão de obra. Você imaginou se nós tivéssemos no Paulista 20 pessoas à toa, não achando serviço? Graças a Deus que nós estamos precisando de trazer mão de obra do Piauí para trabalhar aqui em Paulista. De tanta obra que nós temos em Paulista para trabalhar. Porque se nós tivéssemos lá, as pessoas ficassem paradas lá e não tivesse obra. É uma alegria muito grande de ver que nós estamos tendo condições de empregar as pessoas de fora porque não está tendo mão de obra. E essa obra ficou de suma importância, porque saúde, eu sempre falo, saúde no nosso mandato é prioridade. E está sendo uma unidade de saúde diferente. E estive lá visitando ela também. Quero mandar aqui um abraço pro Lucão, meu amigo, acabou de chegar aqui, Lucão. Ô, Emerson, a bandeira bateu na porte do Lucão e ele tá feliz da vida, rapaz. Tá rindo à toa com a Maria Delina. Parabéns, Lucão, você merece, cara. Você é um grande amigo nosso. E se Deus quiser, vai ficar uma ponte que é de precisão, né? Não só vai ser boa a ponte, que é uma ponte boa, mas também precisa muito dessa ponte. Quero aqui parabenizar também o pessoal do vôlei, que joga vôlei lá dia de segunda e dia de sexta-feira, em Vila Paulista. Rapaz, você precisa de ver a rua, eles pintaram, juntaram as pessoas, os adolescentes todos, e pintaram a rua lá, toda a rua nossa de Paulista lá, do lado do posto de saúde, enfeitou ali no ritmo da Copa, ficou a coisa mais bonita do mundo. E muito feliz mais ainda, Elcio, porque nós dois sabemos o que é ser feliz e alegre campeão, porque nós somos corintianos, nós sabemos o que é isso. A galera toda lá, as crianças, eu lembrei da minha infância, quando a gente assistia lá na pracinha, a televisão, todo mundo na pracinha assistindo o jogo da seleção brasileira, lá no telão. E assim, é muito bom você ver as famílias, as pessoas reunidas e voltar a vir no distrito de Vila Paulista na pracinha. E já convido as pessoas, em nome do meu amigo Ronin, foi o Ronin que colocou o telão lá, junto com os amigos, que você foi lá, puxou a internet, puxou o telão, organizou todinho lá, para poder estar colocando esse telão na pracinha de Vila Paulista. E já está convidado para sexta-feira, às 9:30, outro jogo da seleção brasileira. E quero aqui também convidar a todos vocês para o dia 20. Pro arraiá da Associação das Mulheres do Assentamento do Três Corações. Vai ter bingo, vai ter sorteio, é uma associação que tem. E também quero agradecer aqui o nosso prefeito, através da associação, fez o pedido para ele que pudesse estar melhorando a energia, os cabeamentos, para poder dar suporte para atender essa festa da Associação das Mulheres, aonde também com o deputado Mazinho dos Anjos colocou uma padaria comunitária, levou o equipamento da padaria comunitária e hoje está atendendo elas da melhor forma possível, vai iluminar a quadra, iluminar por fora. Obrigado, prefeito, por estar atendendo a comunidade, em nome da comunidade. E quero convidar vocês também pro arraiá, em nome da diretora Angélica, o arraiá da escola Elizabeth Trozeski, que vai acontecer no dia 20, no próximo sábado, também no distrito de Vila Paulista. Vocês é o nosso convidado especial para poder estar participando com a gente desse arraiá. O mais obrigado a todos.
1: Com a palavra, vereador Pedrinho Godoy.
3: Boa tarde a todos, boa tarde, nobres pares, presidente dessa Casa de Leis, na pessoa dos pastores presentes aí, um projeto muito bacana, parabenizar o Elcio, eu cumprimento a todos vocês em casa, vocês estão aqui presentes também. Bom, hoje eu só vim aqui mesmo para agradecer, né? Agradecer a presença do doutor Vitor Linhares, o deputado federal, que teve aqui, fez questão de vir a Barra de São Francisco para entregar a moto niveladora que nós pedimos a ele, valor de quase R$1 milhão, nós tivemos com o prefeito, fizemos a entrega para abrilhantar mais o homem do campo aí, abrir estrada, valorizar os alunos, a escoação de leite, café, enfim. Meu muito obrigado pela emenda, deputado, e volte sempre em Barra de São Francisco que puder. Quero parabenizar o nosso vice-prefeito Anderson Melgaço pelo belíssimo trabalho que tem feito à frente da Secretaria de Saúde do município. Dizer que a gente está acompanhando de perto o compromisso e a responsabilidade com o bem público, né? Com a saúde do município. A gente vê país afora a saúde como é escassa, é tratada de qualquer maneira, e Barra de São Francisco tem suas falhas? Tem, mas tem feito 90% do trabalho de casa, e melhor ainda, prestar conta à população do que é feito com dinheiro público. Então, parabéns, Wanders, continue, que o caminho é esse aí. Falar da Copa Rural, que aconteceu lá no bairro Condomínio Nova Barra, parabenizar a Graziele Marques e toda a sua equipe, o Gregório, o Cabral, tivemos lá ontem no campo lá. Inclusive o Rubens leva esse pedido ao prefeito, porque o dono do bar lá falou que precisa de água para regar a grama, precisa também de uma estrutura melhor entre o campo lá, arquibancada. Eu acho que um poço artesiano poderia ser de grande valia lá. Então essa foi a demanda que eles pediram, né? Então, parabenizar a Graziele aí pelo evento, e me convidem sempre, eu gosto de ir. Agradecer ao senhor Oséias também, que está aqui presente, por ter dado uma caprichada lá nas ruas da Vila Santa Isabel. Tava bastante poeira e lama, e pedir à comunidade, a população toda, porque a gente cobra, né? A gente vem aqui, a gente cobra o prefeito, cobra o secretário, mas a gente também não pode ter medo de conversar com a população, né? Ah, porque eu vou perder voto, eu não vou ter voto. Não, tem que falar com a população. A gente precisa passar a se reeducar, porque acaba de tirar o entulho, vai lá e joga o entulho tudo de novo no mesmo lugar. Já disponibilizamos 3756-8000. Pede para falar na Secretaria do Oséias. Vamos ajudar a nossa cidade, manter o nosso lugar limpo, né? Nossa Vila Luciana e Santa Isabel tá ficando bonita. Breve agora, né, Gidei? Nós vamos inaugurar lá a unidade de saúde que nós conquistamos lá, no valor de quase R$1 milhão também, com sala odontológica, com dentista. Uma ambulância também nós conquistamos para lá. Então, assim, aos poucos a gente vai tratando o nosso lugar com mais dignidade. Mas a gente também precisa se respeitar no nosso lugar. E quando eu falo assim, eu não tô querendo brigar com ninguém. Eu só tô dizendo que a gente precisa também fazer o nosso trabalho em

0: se respeitar no nosso lugar. E quando eu falo assim, eu não tô querendo brigar com ninguém, eu só tô dizendo que a gente precisa também fazer o nosso trabalho de casa, não é verdade? Agradecer também o Oséias por ele ter dado uma caprichada lá no nas casinhas populares lá do, da Vila Vicente. Muito obrigado, Oséias. E dizer pro povo daquela localidade que nós fizemos o pedido aqui nessa Casa de Leis, não somente para poder legalizar aquele loteamento que está irregular, portanto tem falta de água e o povo lá vive de gato, tanto água quanto energia, pelo século XXI, por mais que seja invasão, temos que dar dignidade a quem também vive nessa situação. Então, dizer a vocês que eu já fiz o pedido de legalização do loteamento para regularização fundiária e também do bairro Nossa Senhora da Penha. Eu também fiz o pedido ao prefeito, porque lá também o povo precisa de colocar água, precisa ficar mendigando essas empresas, tanto a EDP, de energia elétrica, quanto da Cesan, do abastecimento de água. Então, pedi à secretaria, à secretária Isabelle Justino, que tem feito um trabalho muito bacana à frente da Secretaria de Habitação e Regularização Fundiária, que dê uma atenção com mais ênfase nesses loteamentos que precisam da atenção, porque artigo 5º da Constituição, né? É o básico, saneamento básico, só um minuto, senhor presidente, saneamento básico e infraestrutura, né? Para dar mais dignidade e respeito aos moradores. No mais, agradecer também ao chefe do DR, nós pedimos para poder estar tampando aqueles buracos em frente à Vila Luciene lá. O pessoal teve lá, tampou alguns buracos lá, ficou alguma coisa ainda para trás, mas creio que eles vão voltar. E no mais, é isso. Lembrando que Pedrinho Godói é vereador de Barra de São Francisco todo. Eu não vou me limitar em Vila Luciene e Santa Isabel. É triste ficar vindo aqui falar isso, né? Mas eu acho que a gente é grande o suficiente para entender. O policial corre atrás do bandido, o médico cuida de pessoas, o legislador é para poder tratar a cidade de Barra de São Francisco. E onde tiver o perímetro urbano de Barra de São Francisco, o Pedrinho vai estar lá. Se me chamar, eu vou. Um forte abraço a todos.
1: Com a palavra, vereador Rubens de Lazari. Agradecer a presença dos nossos secretários, né? Bolzan, Valmo Simões, o Oséias, nosso secretário de limpeza, nosso amigo também Gilberto Gil, assessor do Mazinho dos Anjos.
2: Senhor presidente, demais colegas vereadores, cumprimentar a todos que estão aqui no plenário, acompanhando nossos secretários municipais, senhor Valmo, senhor Oséias, Bolzan, os demais, hein? Que estão aqui presentes, servidores dessa casa, pastores aqui também presentes. Gostaria aqui de cumprimentar nossos colegas vereadores e começar minha fala aqui dizendo aos nobres colegas, vocês puderam observar que a lei de diretrizes já chegou aqui na Câmara para a gente poder avaliar e também estar analisando, tá lá na secretaria para caso vocês queiram olhar, né? E também averiguar toda a documentação para que a próxima sessão nós possamos aqui colocar na pauta. Para isso aqui é importante, a lei de diretriz, para poder o orçamento 2027. Seguindo aqui, eu gostaria de fazer um registro importante. Hoje eu estive com o prefeito e ele nos deu uma informação muito importante, talvez alguns vereadores já estejam sabendo, que o nosso deputado Mazinho dos Anjos esteve junto com a Cesan e Vitória dentre duas, três reuniões e conseguiram solucionar as liberações para tratamento de água e esgoto nos loteamentos aqui de Barra de São Francisco. Uma informação importante que muitos estão aguardando. Eu tenho certeza também que o nosso deputado em breve deve estar se pronunciando nas suas redes sociais por esse fato. Então, os principais loteamentos que estavam aguardando também essa liberação, Lagoa da Barra, quanto aquele na saída também para o Miracema, dentre outros que estão em andamento. Se não me engano, acho que só o loteamento universal que ainda falta alguns detalhes para poder solucionar. Então, é uma notícia boa que nós estamos aqui transmitindo a todos que estão aqui nos ouvindo pela Clube FM e também para os nossos vereadores, população de Barra de São Francisco. Outra notícia importante que nós recebemos hoje também é um convênio que foi publicado pelo governo do estado. O prefeito fez a divulgação nas redes sociais, um convênio mais de 5 milhões para a gente terminar ali, pastor André, as duas calçadas da avenida principal Jonas Santos Neves, que é o nosso cartão postal do nosso comércio, o comércio quente, que recebe diversas pessoas aqui na nossa cidade. Isso vai facilitar o bom convívio entre os cidadãos aqui em Barra de São Francisco, facilitando, trazendo assim mais pessoas circulando no comércio de Barra de São Francisco com mais conforto. Então, nossos parabéns por esse prestígio também pelo Poder Municipal, junto com o Governo do Estado, um agradecimento ao nosso governador.

0: Ricardo Ferraço, nos ajudando e trazendo mais esse investimento aqui para nossa cidade. Em breve, senhor presidente, nosso governador vai estar aqui na cidade, se Deus quiser. Todos os vereadores vão estar convidados também pelo governo, com certeza, assim como ele sempre, o governo nunca peca nisso, né, Pedrinho? Sempre manda esse convite aqui para a Câmara Municipal, para cada vereador para estar presente. Então, acho isso importante para a gente poder prestigiar esses eventos aqui também. Lembrando, essas visitas sempre vêm um investimento importante para o crescimento da nossa cidade. Gostaria aqui também de registrar um abraço aqui para todo mundo que participou do campeonato nesse último final de semana da Águias do Norte, reunindo mais de 250 atletas. Está aqui nosso amigo Gilberto Gil, esteve presente também, ajudando a cobertura ali, também nosso assessor do deputado Mazinho dos Anjos. Um evento que vem se tornando de forma rotineira na nossa cidade. Querendo ou não, a corrida de rua se tornou um esporte prático da nossa cidade, que todo mundo gosta, todo mundo é um amante da corrida, assim como o futebol. E aí, onde nós estamos, Pedrinho, também estive fazendo uma visita lá no Campo Nova Barra ontem, encontrei o Leandro também. Nós estaremos aí conversando com o Poder Executivo para poder tentar solucionar, quem sabe tentar trazer ali a execução de um poço artesiano local. Fazemos esse compromisso junto com todos os colegas vereadores para a gente tentar conversar com o prefeito sobre essa possibilidade, mas o secretário Zé sempre tem trago um apoio ao esporte nesse quesito, levando caminhão-pipa para poder aguar o campo. Isso é importante frisar essa informação também. Uma informação que eu gostaria de deixar um registro é o patrulhamento na região do Denzol, também cobrado por muitos moradores e também aqui pela Câmara Municipal, que se iniciou na semana passada e vai percorrer até finalizar. Outro registro aqui que eu gostaria de deixar é a nossa presença aqui no Fórum dos Servidores na última semana, ouvindo, né, os nossos servidores, o clamor de cada um, e trazendo as suas ideias e debatendo com o Poder Executivo para poder sempre entrar em um consenso e trazer mais benefício entre si. E no final sempre tem aquele prêmio que todo mundo espera, entre televisões e outros prêmios mais. Então, eu gostaria aqui de finalizar minha fala e retorno aqui durante a fase de discussão de lista de bancada. Muito obrigado, senhor presidente.
1: Com a palavra, vereador Wilson Molinha.
2: Senhor presidente, nobres pares, quero iniciar minhas falas cumprimentando a todos os pastores aqui presentes, na pessoa do meu amigo, meu irmão Christopher, ali da Igreja Batista. É muito bom ter vocês aqui com a gente. E espero que possam voltar mais vezes, sempre se fazer presente nessa sessão aqui, que é de suma importância para todos nós. Cumprimentar aos secretários do município aí, na pessoa do meu amigo Valmer Simões, esse grande amigo que a vida me deu, e eu só tenho a agradecer a Deus pela nossa amizade, meu irmão. Saiba que eu tenho uma grande estima e consideração por você e pela sua família. E não poderia deixar de iniciar também agradecendo ao prefeito municipal, ao Cícero. Fizemos uma indicação sobre um problema ali, de uma estrada ali do Corgo da Laje e Barra do Rio do Campo e Jabuticaba. E ele prontamente atendeu ali, já que foi autorizado também pelo prefeito municipal e pela secretária de educação, a Delza, ali que houvesse uma extensão ali para do transporte escolar. E hoje o transporte escolar está passando neste local, mas para tanto precisava ali do patrulhamento. E nós só temos a agradecer ao prefeito, ao Cício, à Delza, por entenderem as necessidades daquela comunidade ali, daqueles moradores, e autorizar não só o patrulhamento, mas como o transporte escolar ali naquela região, que muito tem ajudado os pais ali e que nos solicitaram que estivesse agradecendo ao prefeito e ao secretariado, bem como a equipe dos mesmos, que fizeram de tudo para que tudo viesse a dar certo ali. Agradecer a nossa deputada estadual Raquel Lessa. Hoje, mais uma vez, o município é contemplado ali para a Associação de Produtores Rurais, o Corgo do Aventureiro, com a batedeira de cereais, que muito em breve está chegando no município. Já foi autorizada a entrega pelo governo, eu acredito que até semana que vem está aí, e será entregue aquela associação ali para que possa fazer um bom uso desse equipamento que a deputada tem destinado aqui para a nossa associação. E através disso são diversas outras associações que têm recebido bens dessa deputada, que tem procurado trabalhar da melhor maneira possível. Sem contar o nosso deputado Josias da Vitória, já comunicou que muito em breve estará chegando aqui, ô Farias, aquela caçamba ali para a comunidade do Itá. O governo já fez o pagamento, só está esperando a empresa fazer a entrega. Então, assim, eles têm procurado investir no município e nas associações. E nós só somos gratos a esses deputados por nos acolher e estar ouvindo as demandas que temos levado até a eles em favor dessas associações. E para terminar, eu quero convidar a todos para uma noite de louvor que estará sendo realizado no dia 27 de junho, às 19:30, ali no templo da igreja Casa de Oração da Rua Mineira. Teremos ali a presença do pastor César Helbert e do Paulo César do Grupo Logos. E nós queremos convidar a todos para que se façam presente aí nesta noite de louvor que a igreja cristã, a Casa de Oração da Rua Mineira, estará promovendo no dia 27. No mais, nosso muito obrigado.
3: Queria aqui também agradecer nosso deputado Mazinho dos Anjos, né? Não poderia deixar de falar. Nosso líder Rubens também comentou ali, mas hoje também a gente recebeu aqui uma grade oradora da Associação Jadeir, lá do Corpo Panorama, né? Um pedido que a gente fez, nosso presidente lá, o Pedrinho Fiorotti, né? Amanhã acho que ele já tá pegando essa grade lá, que ela vem direto pra associação, nós só chegou lá na, foi entregue na secretaria, mas não precisa fazer aquele termo de fomento lá para entregar para a associação, não, já é direto. Então, agradecer o nosso deputado Mazinho e agradecer, né, aqui em nome do nosso prefeito Anivaldo dos Anjos, em nome do nosso deputado Mazinho, Gil, é o que o Rubim disse aí, é mais uma obra com o governo Ricardo Ferraço, né? Governo Ricardo, a gente fala Ricardo atual, e governo Renato Casagrande também, que está colocando aqui no nosso município de quase 6 milhões, né? Mais um investimento de quase 6 milhões aqui no município, que é o término, né, daquela calçada cidadã ali. Às vezes a gente vê alguém reclamando, pastor, né? Mas às vezes não tem como, você tem que procurar o melhor para o cidadão andar. Não é? Que às vezes a pessoa fica preocupada com o carro, mas a gente vê a dificuldade que é das nossas calçadas aqui hoje, e aquele pedaço foi feito, ele foi um teste que o Anivaldo fez, ficou muito bem feito. Então agora essa verba chegou de 6 milhões, foi publicado no Diário Oficial e agora é prazo de licitar aí para poder concluir a obra, começar a iniciar a obra para poder fazer. Nós estamos com muito investimento aqui do governo do estado, graças à parceria do nosso deputado Mazinho e do nosso prefeito Anivaldo dos Anjos com o governador Ricardo Ferraço. Fase de lead bancada. Vai falar não, Rubinho? Ordem do dia. Lemão também já falou ali, mas reforçar aqui, né, da o Arraiada Trozec, da nossa diretora Angélica, lá no Paulista, dia 20/6/2026. Lá, gente, tudo é por conta do Lemão e do Borrinha lá na escola. Aniversário do Carlinho também, lá em Santo Agostinho, dia 17, churrasco, ele tá convidando. Discussão parecida com Comissão de Justiça, Legislação e Redação sobre projeto de lei 049/2026, de autoria do vereador Carlinho Dadem, Conselho de Título, Cidadania Francisquense, a senhora Mirella Neves Ricardo. Manifesto parecer favorável. Em discussão, em votação. Quem for favorável, permaneça como está. Aprovado por unanimidade. Em discussão, parecer com Comissão de Justiça, Legislação e Redação sobre projeto de lei 050/2026, de autoria do vereador Carlinho Dadem, Conselho de Título de Cidadania Francisquense, o senhor Reinaldo Francisco Soares. Em discussão, em votação. Quem for favorável, permaneça como está. Aprovado por unanimidade. Em discussão, parecer com Comissão de Justiça, Legislação e Redação sobre projeto de lei 051 do vereador João Batista Farias Vencionec, que concede a medalha de honra ao mérito Sentinela do Norte ao segundo sargento Luciana Aparecida Elisário. Manifesto parecer favorável. Em discussão. Com a palavra, o vereador João Batista Faria Vencionec.
4: Quero mandar um abraço aqui ao pastor Lindomar, toda a família Neto, investidores ali do Campo Novo, os mercadinhos, tem sido destaque ali. Meu amigo pastor Givanildo, conhecido como Gil, Igreja Monte Hebron, né, Gil? Ali no Bambé, meu vizinho. Ali nós somos privilegiados, pastor André, pastor Cris, meu pastor, amigo, irmão do sargento Bragança, do capitão Bragança, meu amigo de turma, de soldado. É, com três igrejas evangélicas na Tito Valdemar Vieira, é um privilégio a gente estar rodeado ali de igreja, mais a nossa igreja Sagrada Família, em cima, na rua Doutora Rita de Cássia. Todos levando aí a palavra de Deus e ensinando o caminho a ser seguido por nós todos. Nós criamos aqui na Câmara a medalha Sentinela do Norte, que talvez até proponha um nome de mudança nela, e cada vereadores poderia indicar dois agentes de segurança pública. Foi acordado indicar três para uma sessão solene. Eu tô aqui na minha segunda, acho que todos já indicaram os três. Procurei que indicar uma mulher, uma sargento feminina, a qual chegou sendo soldada aqui em 2010, uma das primeiras mulheres que chegou à Barra de São Francisco, capitão Simões, e muito operacional, que é a sargento Luciana, minha amiga, filha do seu João Pescador, da dona Dina, ali da nossa vila Nossa Senhora da Penha. Eu tive o privilégio de trabalhar com a Luciana sendo minha patrulheira, e às vezes o policial sente inseguro em trabalhar com feminina, mas vou te falar, a Luciana é arrojada, é uma policial de fibra que às vezes coloca alguns policiais masculinos no bolso. Falo isso porque eu trabalhei com ela e sei da competência dela. Luciana está na Força Tática, o grupo especial do nosso batalhão, já há bastante ano. E não é porque querem deixar ela lá, é porque ela é competente e merecedora, assim, daquela função ali na Força Tática. Como assim? Temos outras policiais femininas, a maioria se destacando, trabalhando na rua, na Rádio Patrulha, e é essencial a policial feminina numa guarnição, capitão Simões, como o senhor sabe, que às vezes a gente vai fazer uma abordagem a feminino e precisa, né, de ter ali a policial feminina. Eu estava acompanhando um vídeo que, numa abordagem de um casal, a garupeira, a carona lá, teve um parto no meio da rua, mas foi um parto de uma 9mm, escondido nas partes íntimas. Então a gente percebe isso dia a dia acontecendo, a vagabundagem, onde sabe que não tem abordagem feminina, tentando usar a feminino para carregar droga, carregar arma. Como assim também a maioria dos meliantes adota o menor para ficar no crime. Por isso é importante as famílias cuidarem dos seus filhos menor. É importante nossas igrejas, pastores, direcionar também e acolher esses menores a algumas atividades dentro da igreja, para que o crime não adote ele primeiro do que nós. Quero deixar aqui o meu abraço a todas as policiais femininas do 11º Batalhão da Polícia Militar do Espírito Santo, através da nossa sargento e amiga Luciana, que merece receber essa medalha Sentinela do Norte. Muito obrigado a todos.
3: Em votação, quem for favorável, permaneça como está. Aprovado pela unanimidade. Em discussão, o parecer da Comissão de Justiça, Legislação e Redação sobre o projeto de lei 052, de autoria do vereador Carlinho Dadem, que denomina nome de rua Wilson Nico,

0: Legislação, redação sobre o projeto de lei 052, de autoria do vereador Carlinho Dadem, que denomina nome de rua Wilson Nico, a rua próxima ao campo de futebol, na sede do distrito de Cachoeirinha de Itaúna. Em discussão, em votação, quem for favorável, permaneça como está. Aprovado por unanimidade. Em discussão, parecido Comissão de Justiça, Legislação, redação sobre o projeto de lei 053/2026. De autoria do vereador Carlinho Dadem, que denomina o nome de rua Francisca Bastos, rua do distrito de Cachoeirinha Itaúna. Manifesto parecer favorável. Em discussão, em votação, quem for favorável, permaneça como está. Aprovado por unanimidade. Em discussão, parecer Comissão de Justiça, Legislação e Redação sobre o projeto de lei 054/2026, de autoria do vereador Juvenal Calis Filho, que concede a medalha Sentinela do Norte a Joelson de Menezes. Manifesto parecer favorável. Em discussão, em votação, quem for favorável, permaneça como está. Aprovado por unanimidade. Em discussão, a moção de pesar do vereador Carlinho Dadem pelo falecimento de Creuzeni Ramos Vitor, ocorrido dia 10/6/2026. Em discussão, em votação, quem for favorável, permaneça como está. Aprovado por unanimidade. Quero aqui agradecer a presença de todos, né? Dos pastores que estiveram aqui, né? Informando aí, o projeto vai ser votado na próxima sessão, né? Que baixou a comissão. Com certeza, o projeto do Elcio vai ser aprovado por unanimidade. Agradecer a presença de todos aí, nosso secretariado, que participaram aqui da sessão, e todos aí que nos ouviu aí também pela Rádio Clube. Sem mais, declaro, em nome de Deus, declaro encerrado os trabalhos de hoje.
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2: Opa, estamos de volta para dar sequência aqui o nosso batidão sertanejo.
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2: Opa, boa tarde, boa tarde, boa noite, boa noite, boa noite. Agora são 18:14, 6:14. Após aí o término da sessão, vamos de música. Pode aumentar o volume aí, porque você sabe, né? Tá na clube, tá bom demais. Tá chegando o som do Gino e Gino aqui na clube, hein? A Vago, tá na clube, tá bom demais. Boa noite! Chama na bola!

0: Multidão volta já já com muito mais música, hein? 18h24 na Clube, boa noite.
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0: gente. Christian Ralph tem muita moda boa, você tá doido, hein? Eu até empolguei, toquei umas duas a mais aqui, além do combinado, hein?
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0: Ah, batidão.
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0: 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E a partir de amanhã eu vou sortear aqui camisas do Brasil da Reis, hein? Vai ter sorteio também no Instagram. 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Ela trai a top, tá lá nas fazendeiras, hein? 18h54 aqui na Clube do Batidão Sertanejo. Bora, bora, bora de música. Se papai do céu permitir, a gente volta amanhã, hein? Se papai do céu permitir, eu volto, estarei de volta amanhã a partir das 4 da manhã aqui com o nosso Bom Dia Clube. Vou estar por aqui, firme no pé do eito, que é inchado da maladinha, maladinha, cortando até cabelo. Pra fechar o batidão, vou atender o Alderico, meu amigo Coro de Cuica, pediu, vamos atender. Tá chegando o Creone e o Barreirito dormindo e sonhando. Alô, mal acabado, um abraço, Alderico.
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0: Olha quem ganhou o Fato de Cerveja aqui hoje foi o Brás Apolinário, hein? O Brás Apolinário ganhou o Fato de Cerveja aqui do Clube da Cerveja. Tá ligado aí, Brás?

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0: Oi, começando aqui a nossa edição de hoje do Pegada Sertaneja. Tudo bem com vocês? Eu sou Paulinha Esteves e a partir de agora 2 horas aqui no seu rádio de muito sertanejo. Entra aí, fica à vontade, que a partir de agora você vai curtir muito sucesso pra você cantar, pra você curtir onde você estiver. Começando muito bem a nossa programação de hoje ao som de Nayara Azevedo, Me Chama de Mozão.
1: Vai! Vendo DJ Ives.
0: Já.

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1: De volta na sua melhor sintonia com o nosso Pegada Sertaneja. Tá chegando mais sucesso. Vem cantar pra gente, Enzo Rabelo e Timalia.
2: Você chegou.

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1: De volta, pegada sertaneja com Paulinha Esteves, abrindo mais uma super sequência pra você. Tá chegando o som de Yasmin Santos, Abstinência. Ô, coração chonado, hein?

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1: Já de volta, meus amores, nesse clima bom demais. Obrigado pela companhia, hein? Pegada Sertaneja. Já estamos de volta, agora tem Hugo e Guilherme na voz. Canta aí.
2: Oi.

nossa edição de hoje do Pegada Sertaneja. Obrigadão, meus amores, por hoje é só. Fecha a conta e passa com muito mais música, mais sucesso aqui na sua rádio, pra sua rádio preferida. Pegada Sertaneja vai ficando por aqui. Beijo, um abraço da Loira, até mais.

0: federal que movimentaram o país no dia de hoje.
1: Boa noite.
2: Boa noite para você que nos acompanha em todo o país.
1: Segunda-feira, 15 de junho de 2026.
2: Vamos ao destaque do dia: transporte público coletivo.
1: Novo marco regulatório é sancionado pelo presidente Lula.
2: Ele muda as formas de financiamento do sistema e moderniza a regulação sobre as empresas que operam para melhorar a qualidade do serviço.
1: Na nossa entrevista do dia, nós conversamos com o secretário nacional de mobilidade urbana, Marcos Daniel dos Santos.
3: A gente tem nessa norma, ela abarca desde uma linha de trem ao metrô, a um corredor de ônibus, a um ônibus convencional, a um micro-ônibus, a serviços de barca. Então, precisa de diretrizes nacionais para que a população possa ser atendida com a qualidade que merece.
2: Você vai ouvir também: presidente Lula chega à França para participar da reunião do G7.
1: O presidente já teve hoje reuniões com os presidentes da Suíça e da França.
2: E vai discutir nos próximos dias a reforma de organismos como a OMC, regulação da inteligência artificial e regras para

0: exploração de minerais raros.
1: E ainda, educação.
0: Estão abertas as inscrições para o Sisu Mais, uma nova oportunidade para quem fez o Enem e não foi selecionado na etapa regular. Gabriela Noronha.

0: vagas em 532 cursos.
1: E desenrola FIES já renegociou 5,3 bilhões em dívidas de ex-estudantes, com descontos de até 99%.
2: Hoje, na apresentação da Voz do Brasil, Mariana Jungmann e Luciano Seixas.
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2: O presidente Lula já está na França, onde participa como convidado do encontro do G7, formado por Alemanha, Canadá, Estados Unidos, França, Itália, Japão e Reino Unido, principais economias desenvolvidas do mundo.
1: Além de reuniões bilaterais, o presidente vai levar a contribuição brasileira para diversos temas discutidos pelo G7.
2: A repórter Luana Karen está lá na França, mas devido ao fuso horário de 5 horas a mais por lá, nós conversamos com ela mais cedo sobre as agendas do presidente. Vamos ouvir.
1: Oi, Luana, boa noite para você aí na França. Você tá na cidade de Evian-le-Bain, né? O presidente Lula chegou à cidade hoje, mas antes ele passou por Genebra, capital da Suíça.
2: E ele já teve também os primeiros encontros bilaterais, né? Com os presidentes da Suíça e da França. Conta pra gente como foram esses encontros, Luana. Boa noite.
3: Boa noite, Luciano e Mariana. Boa noite aos ouvintes da Voz do Brasil. É isso mesmo, a reunião de cúpula do G7 acontece em Evian-le-Bain, cidade francesa onde eu estou, situada às margens do Lago Léman, no leste da França. Antes de chegar aqui, ainda em Genebra, Lula teve uma reunião bilateral com o presidente da Suíça, Guy Parmelin. Eles falaram sobre comércio e se comprometeram a trabalhar para diversificar a pauta de exportações entre os dois países. À tarde, já aqui em Evian-le-Bain, o presidente Lula teve um encontro bilateral com o presidente da França, Emmanuel Macron. Os dois presidentes reiteraram os avanços positivos da cooperação em defesa, em especial o sucesso do Programa de Desenvolvimento de Submarinos, o PROSUB.
1: Luana, essa é a 10ª vez que o Brasil participa como convidado da reunião do G7. Quais são os temas que estão em destaque esse ano?
3: Pois é, Mariana, o encontro em Evian acontece logo após o anúncio do acordo de paz entre Estados Unidos e Irã, tema que deve fazer parte das discussões aqui. Além, claro, da guerra entre Ucrânia e Rússia. Também haverá espaço para conversas sobre disputas econômicas entre as grandes potências, segurança, saúde e inteligência artificial. O Brasil vai participar de 2 sessões plenárias no fórum. Na primeira, dedicada às parcerias internacionais para o desenvolvimento, Lula deve defender a manutenção dos recursos destinados à ajuda oficial aos países mais pobres. Na segunda sessão, com a presença brasileira, o debate será sobre crescimento econômico equilibrado. Neste tema, Lula deve voltar a defender a reforma das instituições internacionais criadas após a Segunda Guerra Mundial. É o que se costuma chamar de sistema de governança global, como os órgãos da ONU, a Organização Mundial do Comércio e outros. O Brasil vem defendendo que o formato desses organismos foi feito num outro contexto de mundo, em que existiam menos países. E daí a necessidade de reformas para aumentar a representatividade, especialmente no sul global. O secretário de Assuntos Econômicos e Financeiros do Ministério das Relações Exteriores do Brasil, embaixador Felipe Fox Drummond, explicou a postura do Brasil.
4: Como é que você tem um crescimento equilibrado com as estruturas de governança não reformadas? Um exemplo clássico disso é a OMC. Nós estamos fazendo um grande esforço, o Brasil, em conjunto com diversos outros países, para fazer uma reforma da OMC, e a reforma da ONU, das Nações Unidas, também é algo que cabe nesse texto.
2: Luana, o que deve sair de prático nessa reunião do G7?
3: Olha, Luciano, do encontro aqui em Evian devem sair 7 documentos com assuntos considerados prioritários pela presidência francesa. Entre eles está o combate ao narcotráfico, as questões de saúde e proteção online de menores de idade. O Brasil não participa das negociações finais desses textos, mas foi convidado a enviar contribuições. Outro tema considerado prioritário pela presidência francesa é a discussão sobre minerais críticos. E a posição brasileira é que os países produtores não devem se limitar a apenas exportar matéria-prima, mas também desenvolver